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0: Bom dia, são 6 horas.
1: Há canções que não têm tempo na idade. Esta foi escrita há 50 anos atrás por um grande compositor americano. Nessa altura, com Elvis Presley, eram os maiores da sua geração. 30 anos depois, eu fiz uma versão para a música portuguesa e naquele verão de 80, toda a gente cantou esta canção. Coração de Lacan. Mais recentemente, um grupo de jovens voltou a cantar essa minha versão. Fiz outra vez um enorme êxito. O que significa que as canções não têm tempo nem idade. Quando são lindas, toda a gente as conhece, toda a gente as canta, como esta. Quero ouvir vocês.

0: Bom dia, são 8 horas.
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Olá, bom dia, seja muito bem-vindo. Está no ar o Bom Dia Açores, nesta manhã de quinta-feira. Hoje é dia 15 de outubro. Vamos estar por aqui ao longo das próximas 3 horas de rádio, com informação, música e, claro, muita companhia. Antes de mais, vamos à informação horária. São 8 horas, 4 minutos, 15 segundos nos Açores. Vamos estar por aqui até às 11. Faço-lhe então o convite para ficar aí desse lado. Relembrando, é claro, que daqui a pouco vamos ter agenda informativa com várias informações. Às 8h30 é a hora certa para as notícias em primeira página. Às 9 há cultura e movimento. E às 10 da manhã, como sempre, vamos atualizar a informação de segunda a sexta, às 10, 14 e 16. Hoje é quinta-feira, por isso mesmo vamos refletir um pouco com a ajuda do Sr. Padre. Vai estar por aqui em estúdio às 10h15. Tem bons motivos para ficar connosco. Ouvimos mais um pouco de Sou de uma Ilha, de Bia, para começar hoje esta edição do Bom Dia Açores. Boa quinta-feira, continuação de uma ótima semana.

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1: Uma vez mais, olá, bom dia. Vamos então avançar. Temos agenda informativa nesta manhã de quinta-feira, dia 15 de outubro. Começamos pelo nascer e pôr do sol aqui na Ilha de Santa Maria. Hoje o sol nasceu às 7h48. Terá o seu acaso às 19h04. Olhemos então para o calendário neste dia 15 de outubro. É dia de Santa Teresa. Sabia que hoje assinalamos também o Dia Mundial de Resolução de Conflitos? É sempre na terceira quinta-feira de outubro. A data foi criada em 2005 pela Association for Conflict Resolution. O objetivo é apelar aos cidadãos para recorrer à mediação, à arbitragem e à conciliação para a resolução de conflitos. E para assinalar esta data, realizam-se diferentes atividades. Em Portugal, por exemplo, destaca-se a abertura gratuita do Gabinete para a Resolução Alternativa de Litígios do Ministério da Justiça em Lisboa, que dá a conhecer os meios disponíveis para resolver conflitos fora dos tribunais e de forma simplificada. Existem 9 centros de arbitragem de conflitos em Portugal. 2 são em Lisboa, 1 no Porto, 1 em Coimbra, 1 em Guimarães, 1 em Braga, 1 em Viana do Castelo, 1 em Faro e outro no Funchal, na Madeira. Dia Mundial da Resolução de Conflitos, a sublinhar então as vantagens de resoluções pacíficas. É uma das datas a ser hoje assinalada no calendário. Sabia também que hoje assinalamos o Dia Internacional da Mulher Rural? A data ganha ainda maior destaque este ano de 2026, uma vez que a Organização das Nações Unidas para a Alimentação e a Agricultura declarou oficialmente 2026 como Ano Internacional da Mulher Agricultora. Esta dupla comemoração pretende então valorizar o papel crucial que as mulheres desempenham nos sistemas agroalimentares, no sustento familiar, na gestão de recursos naturais e na segurança alimentar global, ao mesmo tempo que combatem as desigualdades de género estruturais que ainda enfrentam no acesso à terra e aos recursos económicos. Hoje também, no calendário, assinalamos o Dia Mundial da Lavagem das Mãos. O objetivo deste dia é motivar as pessoas para lavar as mãos com sabão, com frequência, para prevenir doenças, sobretudo nas crianças. O primeiro Dia Mundial de Lavagem das Mãos teve lugar em 2008, no Ano Internacional do Saneamento. A data surgiu como meio de combater a mortalidade infantil. Sabia que o pequeno gesto de lavar as mãos com sabão reduz a taxa de mortalidade infantil derivada de diarreias e de infecções respiratórias? Elas matam anualmente mais de 3,5 milhões de crianças com menos de 5 anos. A lavagem das mãos é uma vacina contra as doenças, aplicada pela própria pessoa. E de acordo com o Fundo das Nações Unidas para a Infância, a UNICEF, a lavagem correta das mãos pode reduzir em até 41% as mortes dos recém-nascidos. A correta lavagem das mãos é feita com sabão, engloba as palmas e os dorsos das mãos, os pulsos entre os dedos e por baixo das unhas, devendo demorar 1 minuto ou mais. Antes de comer e depois de ir à casa de banho, são os principais momentos para nós lavarmos as mãos. Em maio também se celebra o Dia Mundial da Higiene das Mãos, uma data que foi criada pela Organização Mundial de Saúde. E você, já lavou as suas mãos hoje? A terminarmos as datas no calendário, resta-me lhe dizer que hoje assinalamos o Dia Mundial da Bengala Branca. O objetivo é promover a autonomia, a mobilidade, a segurança e a inclusão de pessoas cegas ou com baixa visão. Em 1921, James Biggs, de Bristol, Inglaterra, pintou a sua própria bengala de branco após perder a visão num acidente para se tornar mais visível para os automobilistas. Já em 1931, em França, Gilly and Bermond lança um movimento nacional para a distribuição e uso da bengala branca para as pessoas cegas. Em 1964, o Congresso dos Estados Unidos aprovou uma lei que levou o presidente Lyndon B. Johnson a declarar oficialmente a data 15 de outubro como Dia Nacional de Segurança da Bengala Branca, um efeméride que se vulgarizou a nível global. Ela funciona como um instrumento vital de orientação e mobilidade, permitindo aos cidadãos deslocarem-se com maior confiança e liberdade. São muitas as datas a serem hoje assinaladas no calendário. Sem mais demoras, vamos à previsão do tempo, relembrando que são informações do Instituto Português do Mar e da Atmosfera. Para hoje, quinta-feira, aqui para as ilhas de Santa Maria e São Miguel, períodos de céu muito nublado com abertas, possibilidade de aguaceiros fracos, geralmente frequentes durante a manhã. O vento sudoeste, bonançoso, 10 a 20 km/h, mas tornando-se fresco, 5 a 10 km/h. O mar de pequena vaga, tornando-se encrespado, ondas noroeste de 1 a 2 metros. Olhamos também para as temperaturas. A da água do mar está hoje nos 22 graus. As temperaturas do ar vão variar entre 20 de mínima e os 24 graus de máxima. A esta hora, em Santa Maria, estamos com a temperatura mínima, 20 graus, a umidade está a rondar os 94%. Vamos conferir também a informação e os horários da tabela das marés em Vila do Porto. A maré vai estar vazia hoje, baixa mar, às 10h40. Vamos ter maré cheia, praia mar, às 16h45. Vamos também conferir as farmácias de serviço aqui no Grupo Oriental, em Santa Maria, Vila do Porto, esta semana e até às 9 horas de sábado. Mantém-se de serviço em disponibilidade a farmácia Abílio Botelho. Fica na rua Teófilo Braga, 129. Em São Miguel, Ponta Delgada, está hoje de serviço permanente a farmácia Moderna, que fica no Largo de Camões, 1519. Já em reforço está a farmácia Garcia, no Parque Atlântico. Na cidade da Ribeira Grande, até às 9 horas de sábado, mantém-se em disponibilidade a Farmácia Central, que fica na rua de São Francisco, 1923. E em Vila Franca do Campo, como sempre, em horário alargado, está a Farmácia Amaral, na rua Doutor Urbano Mendonça Dias. Abre às 9, fecha às 21 horas. Vamos também conferir a informação das transportadoras. A empresa de transporte marítimo Parece Machado informa que esta semana acontecem duas viagens com duas escalas em Santa Maria. A primeira escala aconteceu ontem, quarta-feira, dia 14 de outubro. Esteve por cá a descarregar o Isabel C. Trouxe carga diversa, congelados e frescos. Ora, hoje, quinta-feira, dia 15 de outubro, o Isabel C. volta a carregar em Ponta Delgada. Carrega a carga diversa, os frescos e os congelados, entre as 8h30 e as 11h45. Sai de tarde, rumo a Santa Maria, e amanhã, sexta-feira, dia 16 de outubro, vai estar a descarregar na ilha. Olhamos também para o horário da SATA Air Açores para esta quinta-feira. O primeiro voo chegou às 7, partiu às 7h25. O último tem chegada prevista às 19h25, com partida às 19h55. E já só falta conferir os horários para terminarmos esta primeira parte. Horários dos museus e da biblioteca, é por aí que começamos. A Biblioteca e Arquivo Municipal em Vila do Porto abre de segunda a sexta, está fechada aos fins de semana e feriados. Às segundas abre às 10, nos restantes dias às 9. Relembramos que a biblioteca fecha sempre às 18 horas. Ah, e relembramos também que há espaço dedicado aos mais pequeninos entre as 16 e as 17, de segunda a sexta-feira. É altura também, é a altura certa também para conferir os horários dos museus, com polo em Santo Espírito, outro em Vila do Porto. Estão então abertos de terça a domingo, também aos feriados, entre as 9h30 e as 17h30. A última entrada no edifício é até às 17h. Quero ainda relembrar que os museus estão fechados à segunda-feira. São 8 horas, 16 minutos, sem mais demoras. Na segunda parte desta agenda, vamos partilhar consigo outras informações. Começamos por relembrar que o município de Vila do Porto, em conformidade com o Regulamento de Apoio à Natalidade e Apoio à Família, tem a decorrer até ao final deste mês, até 31 de outubro, o prazo de entrega de candidaturas para apoio a material escolar. Lembramos que o apoio contempla crianças e jovens dos 0 aos 18 anos de idade. E, para além deste apoio ao material escolar, possibilita também a atribuição de um apoio para a aquisição de produtos para o bebê, banco de puericultura pesada, utilização gratuita da piscina municipal pelo bebê e acompanhante e apoio psicológico para grávida parturiente. O regulamento está disponível no website do município. Os interessados poderão obter apoio ou esclarecimentos junto do Balcão Único da Câmara Municipal. Funciona em dias úteis, das 8 às 12h30 e das 13h30 às 16h. E nós vamos relembrar que é já este sábado que vai acontecer em Santa Maria uma viagem íntima pela música açoriana com Luís Alberto Bettencourt. Vai estar então no Atlântida Cine, no dia 17 de outubro, pelas 21h30. Convém referir que a entrada é livre, mas você precisa então de levantar o seu ingresso na bilheteira do Atlântida Cine. Poderá fazê-lo hoje e amanhã, 15 e 16 de outubro, das 14 às 17, e no dia 17 de outubro, no sábado, uma hora antes do espetáculo. Este é o Luís Alberto Bettencourt numa viagem íntima pela música açoriana. É este sábado, às 21h30, no Atlântida Cine. Está integrado e inserido no PDL 2026, Capital Portuguesa da Cultura. Vamos também a esta hora partilhar consigo uma informação. É uma convocatória que nos chega do Presidente da Assembleia Geral do Clube Asas do Atlântico, que, em conformidade com o Estatuto e Regulamento Interno do Clube, convoca os sócios para uma Assembleia Geral Ordinária. Irá acontecer na sede do Clube Asas do Atlântico, no próximo dia 28 de outubro, pelas 20 horas. E na ordem de trabalhos, a eleição dos novos corpos gerentes para o biênio 2027-2028. Mais se informa que a votação irá funcionar das 20 às 23 horas. As listas concorrentes devem dar entrada na Secretaria do Clube até às 16 horas do próximo dia 23 de outubro. E nós queremos relembrar que não poderão votar os sócios que não tenham as cotas em dia. Assembleia Geral Ordinária, com a eleição dos novos corpos gerentes para o biênio 2027-2028, aqui no Clube Asas do Atlântico, no dia 28 de outubro, pelas 20 horas. E amanhã, sexta-feira, a partir de amanhã, estão então de regresso os serões de Chamarrita do Pico, aqui no Asas do Atlântico. Por isso, o convite é para vir bailar a Chamarrita do Pico ao Salão do Asas. A entrada é livre amanhã, sexta-feira, 16 de outubro, pelas 21 horas. Você está convidado. E com esta sugestão, nós damos por concluída a agenda de hoje.
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1: 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Um agradecimento também especial a todas as pessoas que ajudaram e contribuíram de forma individual para que as comemorações se tornassem realidade. 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
2: 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Vamos então conhecer os destaques desta manhã de quinta-feira com a jornalista Ana Paula Braga. Bom dia, Ana Paula.
3: Bom dia, Lucélia. Bom dia aos ouvintes. Ficamos com os títulos informativos deste dia 15 de outubro. Atualidade noticiosa através dos jornais açorianos. Menos 2,1 milhões de litros de consumo de gasóleo e gasolina é manchete hoje do Açoriano Oriental. Outros destaques, SATA revela candidatos à privatização da Azores Airlines a 9 de dezembro e Lufthansa escolhida para a TAP para com proposta de 1,201 milhões de euros. Quanto a alguns dos destaques do Diário Insular, TAP privatizada mantém ligações aos Açores, Clube Top chega a Angra do Heroísmo e apoios do programa Líder estímulo a empresas do meio rural. Quanto a alguns dos destaques do Correio dos Açores, hospitais da Horta e da Terceira, falham ritmos da informação, falamos de alimentação. O nosso convidado é Mário Silva, presidente da Associação Portuguesa de Combate à Obesidade Infantil. Vamos falar do projeto Heróis da Fruta. Ritmos da informação para ouvir este sábado, depois do noticiário das 15 horas. Quanto à previsão meteorológica, para o dia de hoje e para as ilhas de Santa Maria e São Miguel, períodos de céu nublado com abertas, aguaceiros geralmente fracos durante a manhã. Vento sudoeste não soso, 10 a 20 km/h, tornando-se fraco 5 a 10 km/h. Mar de pequena vaga tornando-se encrespado, ondas noroeste de 1 a 2 metros.
2: Conhecemos os destaques da imprensa regional. Olhamos também para os destaques no Departamento de Informação aqui da sua rádio. E é

0: esta hora vamos conferir as principais manchetes espelhadas em primeira página dos jornais nacionais. Começamos com o Público, a destacar que o Governo acena com a recuperação das ajudas para vender 100% da TAP. E os impostos, corte no IRS em novembro não deverá impedir o reembolso. Destaque também para Portugal, quase 10% da população está em risco de pobreza prolongada. E na Liga dos Campeões, o Porto perdeu em Sevilha em jogo com duas reviravoltas. O Jornal de Notícias destaca que metade dos adultos que vivem na pobreza têm emprego. É um relatório da rede europeia que reconhece que há redução no número de pobres, mas alerta para o crescimento de casos de privação persistente. A TAP fica na Lufthansa e o governo já admite a privatização a 100%. Destaque para a dupla reviravolta deixa o Dragão a fazer contas na Liga dos Campeões. E na Liga Europa, uma águia retocada com ambição de chegar até à final. Marco Silva antevê o jogo difícil com o Celtic na Luz. O Correio da Manhã destaca hoje uma sondagem Intercampus. Correio da Manhã, o Chega cola-se aos socialistas na frente e a AD marca passo. GNR confundidos com traficantes em tiroteio, gritos e muita confusão na Trafaria. Destaca ainda para o prémio de Natal no IRS, castiga no próximo ano, avança o jornal. E a polémica, pai acusa a polícia de deixar a filha menor com um desconhecido. A terminar, já só falta conferir as manchetes do Diário de Notícias, a destacar o caso Mai, Siresp. Ricardo Carrilho vê na exoneração caminho para tornar ineficiente a Secretaria-Geral do Ministério. Em Lisboa, a reabilitação de casas municipais está a meio do caminho. O DN avança a cimeira da China à Ucrânia. O que se pode esperar do Conselho Europeu desta semana? Os inquéritos na Assembleia da República, CPI, a Luís Neves toma posse entre dúvidas sobre o início dos trabalhos. E há também um alerta. Maiores economias precisam de pôr dívida num caminho sustentável. Em Espanha, o PSOE lidera a primeira sondagem, CIS, após caso Mari Carmen. São estes os destaques da imprensa desta manhã. Já só falta conferir os destaques do desporto. Vamos para a bola. Caiu para o lado errado. Grande jogo da Champions, com golos, reviravoltas e até casos. O Betis venceu o Porto por 3-2. No Sporting, Caíque ganha terreno, mudança à vista na baliza leonina. E no Benfica, há antevisão do jogo. Hoje joga-se para a Liga Europa, Benfica-Celtic, às 19, hora dos Açores. Trubin vai ser titular, rotatividade e ambição com cautelas. Marco Silva diz que há muito caminho até provarem que podem chegar à final. No recorde, o destaque vai para o jogo de ontem, o Isco fatal. Os golos de Gabri e Samu não impedem outra derrota europeia. O capitão dos espanhóis decidiu dos 11 metros. Caíque está certo com o LASC. Domínio no ar e poder no passo longo, ditam a aposta então do novo guarda-redes. 11 mais novo da jornada, os jovens leões brilham na Champions. Em grande forma, Suárez marca a cada dois remates. Hoje há jogo entre o Benfica e o Celtic, Marco Silva e a final desejada. A terminar, já só falta olhar para o jogo, a destacar também as mesmas manchetes. Descontrolo remoto, o Dragão esteve a perder, deu a volta, mas somou a segunda derrota na Champions após um penalti detetado pelo VAR. Francesco Farioli diz que mereciam mais, Pepe diz que faltou o detalhe. Liga Europa, Benfica Celtic, é hoje às 19, hora dos Açores, Marco Silva aponta à final. Copenhaga-Braga também acontece hoje. O presidente segura Vicens até ao final da época. Salvador atacou a arbitragem. No Sporting, Ricardo Velho aprova Caíque na baliza. São estes os destaques da imprensa desta manhã de quinta-feira.
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Este é o projeto Rua da Saudade. Esta é a canção do tempo. Estas são as vozes de Luanda Cosetti e Mafalda Arnoux. Cada vez mais perto das 9 da manhã. Daqui a pouco já vamos aos abraços. Temos hoje um aniversariante. Daqui a pouco há um abraço para ele. Para já, vamos também às sugestões e aos destaques. Hoje em destaque no Rui Car está um Fiat Punto, 95 cavalos, ano 2018. O Rui Car tem o seu stand ali na Flor da Rosa, em frente aos bombeiros. É lá que está o Paulo Luz, tratam do seu crédito na hora, dão garantia. Para além deste Fiat Punto, que hoje está destacado, há muitas outras viaturas. Vá espreitar.

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6: Estamos por aqui e vamos bater asas até ao Canadá. É lá que está o Carlos Achadinha Mendonça. Já nos saudou nesta manhã. Apesar de ser muito cedo por lá no Canadá, ele já está em sintonia connosco. Bom dia, bom trabalho. Tudo bom, boa quinta-feira. Hoje ele quer enviar um abraço à família, aos amigos, aos ouvintes, um abraço especial à Mimi e ao Cacá, e pediu-me para eu escolher uma canção. Então, por que não, vamos hoje ouvir precisamente o Carlos Mendonça a cantar a Morena Açoriana.

E depois, nestas manhãs, de vez em quando, recebemos aqui algumas visitas. Eu daqui a pouco já digo quem é que me veio aqui visitar. E olha que nunca tinha vindo aqui à rádio, pelo menos comigo, nunca o tinha encontrado por aqui. Vamos para já recordar os cantares de outrora. Foi a Miu Taião. Para si que vai trabalhar, uma boa quinta-feira de trabalho. Para si que está aí por casa a tomar o cafezinho para ter energia para o dia, um bom pequeno almoço.

Olha, quero enviar um abraço ao nosso amigo Jorge Benevides. É isso mesmo, ele está connosco. Abraços à família, aos amigos, aos colegas de trabalho também. Bom dia, Sr. Jorge.

Daqui a pouco temos abraços também que nos chegam das Furnas. Mas antes disso, e a 5 minutos para as 9 da manhã, eu quero mandar um abraço ao nosso amigo João Ramalho. É verdade, foi ele que me veio aqui ao estúdio fazer uma visita. Um abraço ao nosso amigo João Ramalho. Hoje está a trabalhar com o Mário Rui. Vai também um abraço ali para o nosso amigo Paulo Renato. E já agora, o nosso amigo João Ramalho quer enviar um abraço para o Cacá, ali em Ponta Garça. Portanto, Sr. João, Mário Rui, Paulinho, esta é para vocês dançarem nesta manhã. Não se esqueçam, é de trabalhar, está bem? E já agora, obrigado pela visita.

estamos mesmo, mesmo pertinho do sinal horário das 9 da manhã. Vem aí o sinal horário, está prometido. Depois vamos ter cultura em movimento e já voltamos.

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1: 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Vamos então conhecer destaques culturais para os próximos dias e é já no sábado, dia 17 de outubro, que vai acontecer uma viagem íntima pela música açoriana. Luís Alberto Bettencourt traz as suas canções até ao palco do Atlântida Cine. Dará concerto este sábado pelas 21h30. A entrada é livre, mas você tem de levantar o seu ingresso na bilheteira do Atlântida Cine. Hoje e amanhã poderá fazê-lo entre as 14 e as 17 e no dia do espetáculo no sábado, uma hora antes do concerto. E no domingo, dia 18 de outubro, haverá a sexta etapa da terceira taça de trail de Santa Maria. No dia 30 de outubro, irá acontecer o Festival Internacional dos Açores, na Igreja da Nossa Senhora da Vitória. E é aí, na Igreja da Nossa Senhora da Vitória, que hoje termina a terceira feira de roupa em segunda mão. Se ainda não foi ver, só tem o dia de hoje para o fazer. Relembramos que durante a semana há atividades na biblioteca para os mais pequenos e relembramos ainda que há várias exposições que podem ser vistas. No museu em Vila do Porto e até 24 de outubro pode ver Impressions in Egg Tempera de Maria Catalán. Também no museu em Vila do Porto pode ver as Histórias Incompletas de Pedra e Barro. É uma exposição de Catarina Alves e Marina Mendonça. No museu em Santo Espírito pode ver uma mostra fotográfica de todas as edificações religiosas, ermidas, igrejas, recolhimentos e conventos que existem aqui na ilha. Património religioso edificado de Santa Maria. E até 31 de dezembro está patente ao público, nos claustros superiores da Câmara Municipal, a exposição Macaronésia, de Filipe Alves. Mais informações através do código QR ou em exploresantamaria.pt/agenda. 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

Minha joia, esta junta GNTQ com a Jéssica Cipriani. Ele, o GNTQ, que tem assim umas músicas com umas mensagens que nos fazem realmente pensar. Foi com esta que começamos esta nossa segunda hora do Bom Dia Açores. Sejam então bem-vindos, já temos a partir de agora linha aberta para ligar para nós. Entretanto, vamos mandando beijinhos e abraços. Eu não me esqueci de si, Dona Ana. Daqui a pouco vamos ouvir o Fado das Horas. Mas daqui a pouco temos também um abraço ali para os amigos que estão a trabalhar. Uns estão na avenida, outros estão nas Pedras de São Pedro. Mas para já eu quero mesmo mandar os parabéns à Dona Beatriz Moreira. É a mãe da Cristina Moreira. Hoje está em festa de anos, completa mais uma primavera. Muitos parabéns, Dona Beatriz. Aqui vai um beijinho da sua filha Cristina e, de claro, de todos os seus filhos, com muita saúde e com muitas felicidades.

0: Beijinho de parabéns para a dona Beatriz Moreira, que hoje está em festa de anos, ali na linda freguesia de Santa Bárbara. Muitas, muitas felicidades e muitas repetições.
1: Muitas felicidades, muitos anos de vida.
0: Entretanto, daqui a pouco vamos mandar os parabéns a uma menina que hoje faz 3 aninhos. Antes disso, eu quero lhe dizer que hoje no Tibério, ali na zona industrial, há chicharros para o almoço. É este o prato do dia no Tibério. E por agora vamos mandar então um beijinho à Maria Inês, faz 3 aninhos, com um beijinho da Délia Pacheco, ali na ilha de São Miguel. Muitas felicidades. Um dia super, hiper, mega.

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2: Estamos por aqui e olha, vamos ter com o nosso amigo Eduardo Pacheco. Vamos ali para a Ribeira das Tainhas. Bom dia, senhor Eduardo.
3: Bom dia, senhor Lidiana. Está tudo bem?
2: Está tudo bem, meu amigo, e consigo. Como é que vão as coisas?
3: Está tudo bem, graças a Deus. Fora da cama.
2: E já é quinta-feira, já amanhã é véspera de fim de semana.
3: Está a acabar a aça, está a outra.
2: Mas está a passar muito rápido.
3: Está.
2: E então, quero mandar abraços para quem?
3: Bom, em primeiro lugar, quero dar um bom dia para toda a sua família, com muito sucesso para ser pai.
2: Obrigado, igualmente.
3: A Sandra Chaves, para o Renato, para o Magalhães, para o Sr. João Pedro, para a minha filha, um bom dia, para a Sra. Eduarda Merck, com muita saúde, para ela, para o Sr. Manuel Arruda, para a Sra. Maria do Céu, para o Carlos Alberto Bolerim e Eduardinho Laranjo. Continuação de um bom dia e até amanhã, se Deus quiser, para a senhora.
2: Até amanhã, meu amigo.
3: É isso que a senhora já sabe.
2: Sei, sim, senhor. Vamos ouvir daqui a pouco.
3: É que estava de ouvir, princípio ou fim, que nem posso muito, pensa que era vida, princípio ou fim ali.
2: Se der, nós assim o faremos, está bem? Um abraço muito grande. Adeus. Obrigado. Daqui a pouco vamos então ouvir as malas de saudade, mas antes disso nós temos outros abraços para ir enviando de alguns amigos que também estão connosco. 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E daqui a pouco eu quero olhar para a campanha Mãos à Obra nos Armazéns Reis. 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Para já, vamos mesmo mandar ali um abraço ao Vieira e ao Sazinho, que estão a trabalhar em Vila do Porto, ali pela Avenida. O Marquinho, Esqueleto e o Sete também estão a trabalhar, mas nas Pedras de São Pedro. Um abraço para vocês. Já agora vai também um abraço ali do Vieira para o nosso amigo João Ramalho. Eu escolhi esta, que é para animar amanhã. É a Cláudia Nayara, Portugal a bailar.

Esta é a Cláudia Nayara. Agora chegou a altura de enviarmos os beijinhos e abraços ali da Dona Ana, que está nas Furnas e que hoje quer ouvir um fadinho antigo. Vamos ao Fado das Horas com a Maria Teresa Noronha. A Dona Ana quer mandar beijinhos à família dela, à filha, ao genro e aos netos que estão por São Miguel. Vai também um beijinho aos filhos e aos netos que estão em Fall River. Vai um beijinho para todos os seus sobrinhos. A Dona Ana aproveita também nesta manhã para saudar todas as amigas em geral, sem exceção, para nenhuma ficar de fora. Um beijinho a todos. Vamos então recuar no tempo.

0: Maria Teresa Noronha, a recordarmos então estas canções antigas por aqui. Agora vamos ter com a Dona Maria de Fátima Pacheco, ela está por ali em Ponta Grossa.
1: Está muito bonita, adora-se contigo.
0: Gosta do Fado das Horas?
1: É, gosto muito, está muito linda.
0: Já é muito antiga, tem muitos anos.
1: Já está há muitos anos, é muito antiga.
0: É isso, às vezes vocês pedem estas músicas antigas por aqui.
1: Exatamente, e há pessoas que já não estão entre nós.
0: Sim, também às vezes fazem-nos lembrar de pessoas. Contos
1: já não está entre nós, mas a gente recordamos sempre a voz deles.
0: E então, quer mandar beijinhos, quer cumprimentar?
1: Eu quero desejar uma boa quinta-feira, com tudo de bom para a nossa menina Lucélia. Vai tomar para os seus filhos, para o seu marido, para as suas irmãs, com tudo de bom para o seu querido pai.
0: Obrigada.
1: Um beijinho para toda a sua família.
0: Obrigada, igualmente.
1: Vai também para o meu filho que está no Canadá e para o meu filho que está na América, com um beijinho grande para eles, com tudo de bom. E vai também para as minhas netas e netos, para as minhas bisnetas e para os meus bisnetos. Vai para os meus amigos e amigos todos, para as minhas filhas e para os meus filhos também. E vai também para a minha família toda em geral. Vai para o Sr. Manuel Arruda com um beijinho grande para eles e para a Sra. Adelina também, para toda a sua família, para a Eduardo Amar, um beijinho para ela. E espero que ela esteja bem. E também vai um beijinho para a Margarete, para a Gabriela Braga. Também vai para a Esmeralda também. Vai um beijinho para o Cacó, para a Mimi, para a Lígia de Braga, para a Fátima Clemente, para a Ana Paula. E também vai um beijinho para o Arcides, para os pais, para toda a sua família, com um beijinho grande. E também vai um beijinho para o nosso convívio de Ponta Grossa, para as minhas colegas. E também um beijinho para as minhas amigas todas de convívio da Água d'Orte, um beijinho para elas todas. Também vai um beijinho para a nossa governante, que é a nossa chefe, um beijinho para ela, que é a Judite. E o nosso condutor da carrinha, o João Manuel, um beijinho para eles, com tudo de bom. E também quero desejar uma boa quinta-feira para todos aqueles que trabalham na Cooperativa Santo Antão, que eles tenham um bom dia de trabalho, com tudo de bom para eles. E a canção menina já sobe.
0: Sei sim, senhor. Vamos ouvir daqui a
1: olha,
0: bocadinho
1: Zema. Olha, para a minha irmã de lado, para o meu irmão Rui, para o meu irmão Carlinhos, com melhoras para eles. E um beijinho para todos os nossos ouvintes, para todos os nossos arrotos que podem. E um beijinho para todos e até amanhã, se Deus quiser.
0: Até amanhã. Beijinhos.
1: Até amanhã, um beijinho para todos, minha Lucélia.
0: Obrigado. Obrigado, é só às 11. É só às 11 que vou regressar a casa. Até às 11 estou aqui convosco. Vamos continuar a dar boas sugestões. 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
1: E vamos às malas de saudade. É a canção pedida pelo nosso amigo Eduardo Pacheco.

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0: Aí acontece isso aqui, ó.
1: Agora eu sei que já era.
2: São 9:32. Vamos então ter com a Dona Maria do Céu, ali para Vila Franca, para a Vila. Bom dia, Dona Maria do Céu.
3: Bom dia, menina de Célia. Bom dia a todos os eventos. Estamos a vir neste momento com um bom dia de trabalho, muita cedinha para todos. Olha, que não se diz a bom tempo e cedinha cá tão bom, após a graça de Deus, que é a melhor coisa deste mês.
2: É isso. Também se vier uma chuvinha não faz mal, desde que não seja forte.
3: Não faz mal. Aí para fora que está tudo bem ruim. A gente aqui não estamos nada que se queixou.
2: Pois.
3: E damos de graças a Deus, como já disse a
2: minha. Nós vivemos num cantinho do céu. Ouvia isso desde pequenina e é verdade. Vivemos
3: verdade,
2: mesmo.
3: Isso é verdade mesmo, que a gente aqui, a gente tem sofrido, mas não há tanto. Daí para fora, sou quem vê. E que na sua esteja com eles e que a gente, e que na sua desprezeja a gente todos. E eu lhe quero mandar beijinhos para si e para toda a sua família.
2: Obrigado.
3: E de bom para o seu pai, para toda a equipa de serviço, para o seu pai, a morte, a sua mãe, a família toda. Para a minha família toda, filhos e netinhos. Eu não posso dizer filhos e netos, netos, só coisa muito chata. A menina que acabou de pôr no sono aí na roda.
2: Não pego, que eu dormi bem durante a noite.
3: Filhos, já tudo, não trata se já meus, já está, mas. Há para os meus filhos e para os meus netinhos, com tudo de bom. A música que estou a dizer, através do mesmo cantor Eduardo de Lisboa,
2: uhum.
3: Sou tu, meu amor, sou tu, meu amor.
2: Só tu, meu amor, muito bem. Então
3: daqui... Muito e vi essas músicas, ele está nos seus olhos de Deus, chegou a sua hora, mas ele está sempre comigo no meu coração.
2: Uhum.
3: Enquanto eu pedi músicas danças, já estão lembranças que é perto de mim.
2: Olha, já agora não sei se lhe vou dar uma decepção, mas isto não é nenhum cantor real, isto é criado pela IA.
3: Ah, sim, mas não interessa,
2: pela inteligência artificial. Muito bem, vamos ouvir daqui a bocadinho. Olha, um beijinho
3: bem,
2: para si.
3: Olha, até amanhã, se vocês quiserem, com tudo bom. Até minhas amigas todas, um beijinho para todas elas mesmo. E aquelas que não são amigas também, um beijinho para elas.
2: Também levam.
3: Um bom dia, até amanhã, se vocês quiserem.
2: Até amanhã. Amigas ou não amigas, levam todos um beijinho. Nós daqui a pouco temos beijinhos para a Dona Maria do Céu, temos beijinhos da filha da Dona Maria do Céu, a Ana Paula, que também já falou comigo hoje. Mas para já, vamos à escolha da Dona Maria de Fátima Pacheco, é o cowboy apaixonado, Zé Mar.

A boa disposição do Zé Mário nestas manhãs e por aqui no Bom Dia Açores. Estamos cada vez mais perto das 10 da manhã. 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Ainda não temos o prato do dia na moagem hoje, mas temos a informação de que no sábado, 17 de outubro, haverá porco no espeto a partir do meio-dia ali na moagem. Então não se esqueça de por lá passar. 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Vamos à escolha musical da Dona Maria do Céu, Duarte Lisboa. Só tu, meu amor. A filha da Dona Maria do Céu, Ana Paula Medeiros, também já falou connosco. Quer mandar um beijinho ao marido, aos filhos, à sua mãe, à Dona Maria do Céu e a todos os seus irmãos. Vai também um abraço para a Mimi, para o Cacá e para todos aqueles que estão em sintonia connosco.

0: canção.
1: Duarte Lisboa, só tu, meu amor. Esta é a escolha da Dona Maria do Céu. Já a sua filha, Ana Paula, há bocadinho mandei os beijinhos dela, mas ela quer ouvir as 24 rosas. Daqui a bocadinho vamos mandar abraços para os Estados Unidos. Para já também quero mandar um beijinho à nossa Rosa.

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1: 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Agora para a Vila do Porto, mandamos um beijinho à Ilídia Farpelha. Bom dia, Ilídia.

Estamos a 2 minutos para as 10 da manhã. Vamos atualizar as notícias à hora certa. 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Dama Isemaru, ou Ioi. Voltamos já para a última hora. Até já.

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1: 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Sejam bem-vindos a este espaço informativo. Vamos conhecer alguns dos destaques noticiosos. O Governo Regional exige reconhecimento das especificidades da ultraperiferia no quadro financeiro plurianual 2028-2034. Chega a Açores, exige esclarecimentos sobre viagens às comunidades e que resultados implicam para os Açores. PS Açores acusa governos de Bolieiro e Montenegro de colocarem em risco salários e futuro das IPSS e misericórdias dos Açores. Artur Lima, vice-presidente do Governo dos Açores, exigiu esta quarta-feira que o quadro financeiro plurianual 2028-2034 contemple os justos e devidos montantes para os Açores para fazer face às especificidades da região no contexto nacional europeu. Para o vice-presidente do Governo, a proposta inicial da Comissão Europeia revelou-se contrária às legítimas reivindicações dos Açores. Enquanto região ultraperiférica, os Açores enfrentam desafios únicos e incontornáveis para a sustentabilidade dos seus recursos naturais, nomeadamente a sua atividade agrícola e pesqueira, toda a economia do mar, para o setor da ciência e da tecnologia, bem como para a conectividade aérea e marítima, a que importa atender no próximo orçamento comunitário, considerou o governante. Da mesma forma, a recente proposta da presidência irlandesa do Conselho da União Europeia não tem em devida conta a região, nem estes desafios acrescidos, que se estendem a toda a atividade económica e à inovação, e esta é uma situação absolutamente inaceitável, sublinhou Artur Lima. Em referência à nova estratégia europeia para as regiões ultraperiféricas, adotada a 10 de setembro, o vice-presidente do Executivo dos Açores lembrou que estes são assuntos que o governo açoriano se tem empenhado a levar ao conhecimento das instâncias europeias que reconhecem há muito estes constrangimentos. O governante refere também que o próximo orçamento europeu não poderá ignorar esta realidade, devendo reconhecer as especificidades açorianas e assegurar financiamento específico e reforçado. Para além disso, a região assegura valor atlântico a Portugal e à União Europeia, pelo que é a hora de existir uma correspondência financeira à altura da nossa importância geoestratégica, afirmou Artur Lima. O vice-presidente do Governo dos Açores acrescentou também, e citamos, não abdicaremos daquilo que é devido aos Açores, instando a que o próximo Conselho Europeu, que decorre entre os dias 15 e 16 de outubro, em Bruxelas, resulte de um claro compromisso para com os Açores e todas as regiões ultraperiféricas, de modo a garantir condições efetivas para o desenvolvimento. O Grupo SATA ativou um plano de contingência na sequência do pré-aviso de greve do Handling, alertando que a paralisação poderá provocar atrasos e constrangimentos na operação da SATA Açores e da Azores Airlines. O Sindicato dos Trabalhadores da Aviação e Aeroportos e o Sindicato Nacional dos Trabalhadores da Aviação Civil anunciaram a 9 de outubro, terem entregado um aviso prévio de greve na SATA Handling entre 21 de outubro e 3 de novembro contra a intenção do Governo dos Açores de vender a totalidade da assistência em escala. No comunicado, as direções dos sindicatos esclareciam que a greve abrange todos os trabalhadores da SATA Handling em todos os estabelecimentos e escalas da empresa e será realizada em dois períodos distintos em hora local dos Açores. Entre 21 e 27 de outubro, a greve decorrerá diariamente entre as 7h30 e as 10h30 em cada um dos dias. Já entre 28 de outubro e 3 de novembro, a paralisação está prevista para o período entre as 16 horas e as 19 horas em cada um dos dias. Os sindicatos adiantam que a greve abrange todo o trabalho, normal ou suplementar, prestado dentro destes períodos, seja qual for o turno de cada um. Fora destes horários, o trabalho decorre normalmente. Num comunicado divulgado esta quarta-feira, o Grupo SAT informa que ativou um plano de contingência na sequência do pré-aviso de greve emitido pelos sindicatos Sintac e Sintava, que abrange trabalhadores do setor do handling, responsável pela assistência em escala nos aeroportos. Este plano de contingência tem efeitos no período compreendido entre 21 de outubro e 3 de novembro, designadamente de 21 a 27 de outubro, entre as 7h30 e as 10h30 e de 28 de outubro a 3 de novembro, entre as 16 e as 19 horas. O grupo de aviação refere que a paralisação poderá provocar constrangimentos na operação das companhias SATA Açores e Azores Airlines, designadamente ao nível da assistência em escala, com eventuais atrasos, alterações operacionais necessárias e situações que poderão afetar a regularidade da operação aérea. Para minimizar os incómodos causados aos passageiros, o Grupo SATA decidiu flexibilizar as condições comerciais aplicáveis às viagens programadas entre 21 de outubro e 3 de novembro. Os passageiros abrangidos poderão alterar as reservas sem penalizações ou diferenças tarifárias, desde que as novas datas de viagem fiquem fora do período da greve, explica a SATA. As alterações poderão ser efetuadas para voos compreendidos entre 18 de outubro e 10 de novembro de 2026, inclusive. O Grupo SATA recomenda aos passageiros que viajem sempre que possível apenas com bagagem de cabine, respeitando os limites determinados. É também aconselhada a realização de check-in online através do site www.azoresairlines.pt, bem como o cumprimento dos horários de comparência no aeroporto para o check-in e para o embarque. No pré-aviso de greve e num comunicado conjunto, as direções do CITAV e SINTAG referiam que a greve resulta de um mandato expresso dos trabalhadores nos vários plenários realizados e salientam que a decisão não foi tomada de ânimo leve. As duas estruturas sindicais sustentavam ainda que a paralisação constitui uma resposta ao Governo Regional de Coligação, que insiste em vender 100% da assistência em escala nos Açores, sem garantias reais para quem todos os dias faz o transporte aéreo da região funcionar. O PS Açores exigiu ao Governo Regional de Coligação que assuma as suas responsabilidades e proceda à atualização do financiamento destinado ao setor social, nomeadamente às Santas Casas da Misericórdia e às instituições particulares de solidariedade social dos Açores. Marco Martins, deputado eleito pelo PS, falava no âmbito de uma reunião com a URMA, União Regional das Misericórdias dos Açores, em Angra do Heroísmo, tendo considerado que as Misericórdias e as IPSS nos Açores vivem uma situação extremamente desafiante. Neste momento há uma grande incerteza a nível do financiamento para estas instituições, afirmou o deputado socialista, relembrando que o ano passado muitas instituições não conseguiram ter condições financeiras para assegurar, por exemplo, o subsídio de Natal aos seus colaboradores.
0: Corre neste momento um estudo para aferir o custo real das várias respostas sociais na região. Esse estudo encontra-se atrasado em cerca de 3 meses, uma situação absolutamente lamentável, e a culpa não tem outro nome a não ser o Governo Regional, das pessoas da Secretaria Regional da Solidariedade Social e do próprio Presidente do Governo Regional. É absolutamente lamentável que temos assistido nos últimos dias a um atirar culpas de parte da tutela para as instituições particulares de solidariedade social. Importa aqui também termos noção que o financiamento e a revisão do acordo de cooperação que foi efetivada este ano nos Açores foi apenas um aumento de 2,4%, quando a nível nacional este aumento foi de 4,7%, acrescido mais rações. Nada impede o Governo da República de efetivar um aumento, mesmo sem a apresentação desses estudos.
1: Para o deputado socialista, o seu partido mais uma vez mostra a sua cooperação, a sua responsabilidade, pois o que está em causa é um setor social extremamente importante na região. Marco Martins conclui exigindo ao Governo Regional que articule com o Governo da República, que tenha voz grossa, que tenha mão firme, não pode ser subserviente nesta matéria e as várias IPSS dos Açores, as várias Misericórdias, precisam de uma resposta atempada. O Chega Açores quer saber quantas viagens oficiais foram realizadas desde 2024 pelo Secretário Regional dos Assuntos Parlamentares e Comunidades, Paulo Estevão, e pelo Diretor Regional das Comunidades, José Andrade, quanto custaram aos contribuintes dos Açores e quais os resultados concretos destas deslocações para a região. Num requerimento enviado à Assembleia Legislativa, o Chega exige a divulgação detalhada de todas as deslocações realizadas ao estrangeiro, a Portugal continental e entre as ilhas dos Açores, incluindo destinos, datas, duração, despesas e composição das comitivas. O Chega Açores quer perceber qual o resultado efetivo destas deslocações e o que representa em termos práticos para os Açores. Os parlamentares do Chega sublinham que não está em causa a importância dos contactos com as comunidades açorianas espalhadas pelo mundo, cujo contributo para a identidade, cultura e promoção da região é fundamental, mas sublinham que, no entanto, há que perceber quantos investimentos foram concretizados, que negócios foram criados, que protocolos produziram resultados e que benefícios reais chegaram aos Açores e aos açorianos depois destas deslocações. O Chega quer conhecer os encargos com passagens aéreas, alojamento, refeições, ajudas de custo e transportes, bem como identificar todos os acompanhantes, incluindo assessores, dirigentes, jornalistas e outros convidados cujas despesas tenham sido suportadas por entidades públicas. José Pacheco, líder parlamentar do Chega, sublinha que as comunidades merecem todo o respeito e atenção. Não é isso que questiona o Chega e refere que é importante manter estes laços, mas uma coisa é representar os Açores, a outra é gastar dinheiro público sem que os açorianos conheçam os custos e os resultados. José Pacheco considera que numa região confrontada com dificuldades financeiras e com tantas necessidades por satisfazer, o Governo Regional tem a obrigação de demonstrar que os recursos públicos são utilizados com responsabilidade e que as deslocações institucionais obedecem a objetivos concretos. O Chega sublinha também que não pretende desvalorizar o trabalho desenvolvido junto à diáspora, mas exige que o Governo Regional apresente informação rigorosa, documentada e discriminada sobre as viagens realizadas desde janeiro de 2024. O Governo dos Açores abriu esta semana as candidaturas aos programas de atribuição de bolsas de estudo e de apoio ao pagamento de propinas para o ano letivo 2026-2027, dando continuidade às medidas de apoio à frequência do ensino superior e de promoção da igualdade de oportunidades entre os jovens açorianos. No âmbito do programa de atribuição de bolsas de estudo a estudantes do ensino superior, são atribuídas 450 bolsas de estudo no valor anual de 2.750 euros cada, pagas em três tranches. Este apoio destina-se a estudantes residentes na região autónoma dos Açores há pelo menos 3 anos, beneficiários de abono de família integrados no primeiro, segundo e terceiro escalão de rendimentos e que cumpram os restantes requisitos de elegibilidade previstos na legislação. Também o programa de apoio ao pagamento de propinas a estudantes do ensino superior prevê a atribuição de um apoio anual equivalente a um terço do valor máximo da propina fixada para o ensino superior público. Podem candidatar-se a este programa os estudantes que cumpram os requisitos de residência, os limites de rendimento e as restantes condições de elegibilidade estabelecidas na legislação aplicável. As candidaturas a ambos os programas iniciaram-se a 12 de outubro e decorrem até às 23 horas e 59 minutos do dia 31 de outubro. A finalizar este espaço informativo, a previsão meteorológica para o dia de hoje e para as ilhas de Santa Maria e São Miguel. Períodos de céu muito nublado com boas abertas, aguaceiros geralmente fracos e mais frequentes durante a manhã. Vento sudoeste pronunçoso 10 a 20 km/h, tornando-se fraco 5 a 10 km/h. Mar de pequena vaga tornando-se encrespado, ondas noroeste de 1 a 2 metros. Está assim concluído este espaço noticioso. Desejo-lhe um ótimo dia.
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3: Olá, bom dia. Vamos dar início à última hora do Bom Dia Açores nesta manhã, manhã de quinta-feira. Hoje é dia 15 de outubro. Relembrar que a informação vai estar de regresso agora ao sinal horário das 14 horas. Daqui a pouco vamos também ter aqui a reflexão com o Sr. Padre, ele vai nos acompanhar. A esta hora estão 22 graus, a umidade está a rondar os 88%. Boa manhã.
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0: É isso mesmo, vamos conferir e vamos refletir aqui um pouco com o Padre Carlos, que está connosco nesta manhã. Bom dia, Senhor Padre.
1: Bom dia.
0: Bem-vindo. Depois de, na semana passada, termos aqui recebido o Padre João, voltamos a receber o Padre Carlos já em mais uma quinta-feira.
1: É verdade, no instante passa uma semana.
0: Passa mesmo, mesmo rápido. Antes de começarmos esta nossa reflexão, vai uma palavra para o Papa Leão, que foi submetido a uma cirurgia e que vem também mostrar que, infelizmente, este tipo de doenças afetam todos, não é? E também desta vez o Santo Papa. Mas tudo correu bem e parece-me que daqui a uns dias ele já vai estar de regresso às suas habituais, à sua habitual agenda.
1: Sim, é verdade. O Papa tem este lado divino, que está mais próximo de Deus, não é? O lugar de Pedro. Mas também tem este lugar humano.
0: Claro.
1: E na sua humildade encarou esta doença com bom agrado e sim, está em boas mãos e esperemos que ele recupere rápido.
0: E o facto de ter avisado, de ter dito, não foi bem avisado, mas de ter dado a informação aos fiéis, mostrando também uma proximidade, não é?
1: Exatamente, expondo tudo o que ele é.
0: Porque e não o seu tinha lado necessidade humano.
1: Não
0: de
1: tinha
0: o
1: necessidade
0: fazer.
1: E normalmente as autoridades do Vaticano e tudo gostam de não expor logo estas informações, mas ele preferiu ser sincero e ter esta abertura,
0: claro,
1: em relação a este problema.
0: É isso. Tudo bom para ele, agora uma boa recuperação.
1: Exato.
0: Nós vamos começar por ouvir o texto e depois partimos daí.
1: Naquele tempo, os fariseus reuniram-se para deliberar a maneira de surpreender Jesus no que dissesse. Enviaram alguns dos seus discípulos, juntamente com os herodianos, e disseram-lhe: Mestre, sabemos que és sincero e que ensinas segundo a verdade, o caminho de Deus, sem te deixar influenciar por ninguém, pois não fazes exceção de pessoas. Diz-nos o teu parecer. É lícito ou não pagar o tributo a César? Jesus, conhecendo a sua malícia, respondeu: Por que me tentais, hipócritas? Mostrai-me a moeda do tributo. Eles apresentaram-lhe um denário. E Jesus perguntou: De quem é esta imagem e esta inscrição? Responderam: De César. Disse-lhe Jesus: Então, dai a César o que é de César e a Deus o que é de Deus.
0: Portanto, este será o texto lido nas Eucaristias do fim de semana. O que é que esta passagem da Bíblia nos quer dizer?
1: Esta passagem da Bíblia, primeiro, vem desmistificar ou desmascarar uma armadilha que estavam a preparar a Jesus, porque se ele dissesse que era lícito pagar o tributo a César, então não estava ao lado do povo, que muitas vezes era explorado, e às vezes esta cota ou esta, aquilo que eles tinham a pagar ao imperador era bastante pesado. Portanto, eles poderiam dizer a Jesus que não estava do lado do povo. Mas Jesus, com a sua inteligência e audácia, mostra uma coisa é o que é de Deus, outra coisa é o que é civil e as obrigações para com o reino.
0: Porque a importância de referir esta passagem da Bíblia? Qual é que é a importância que tem esta passagem em particular?
1: Esta passagem é importante porque nós vivemos, quer no mundo, mas, e devemos viver tendo a nossa responsabilidade.
0: Sim.
1: No mundo, mas também vivemos nas coisas de Deus. E é importante, por exemplo, nas coisas de Deus, não explorar os outros, ser caridoso com o próximo, ajudá-lo. E as coisas da terra, é como se a gente agora todos deixasse pagar a segurança social, os impostos.
0: Temos as nossas obrigações.
1: Temos as nossas obrigações. E portanto, não há uma divisão, mas há cada coisa a arrumar, como a diz, cada macaco no seu galho, não é?
0: Porque no fundo, este nosso mundo terrestre é dividido por hierarquias, e assim, é assim também que deve ser, não é? Nós devemos perceber que funciona muito melhor com diferentes hierarquias. Contudo, o que temos também de perceber é que termos uma hierarquia ou estarmos no topo da hierarquia não nos dá supremacia nem nos dá poder sobre os outros. É preciso também saber distinguir.
1: Exatamente,
0: isso.
1: É importante. Quando, costumo dizer, quanto maior o cargo, maior a responsabilidade.
0: E a minha avó dizia, quanto maior a subida, maior é a queda.
1: Também. Por isso é importante saber usar o poder que muitas vezes nos dão ou nos confiam. Já dizia um livro que é do Príncipe Maquiavel que queres conhecer a personalidade de alguém, dá-lhe poder e ele revela-se. Portanto, para exercer a nossa missão, o nosso poder, que não nos é confiado, porque não é algo que nós possuímos ou que seja nosso, é um cargo, é uma missão que nos é colocada e nós devemos exercê-lo da melhor forma, não humilhando os outros, nem exercendo o poder sobre os outros.
0: De facto, termos poder, e isto não é chapa 5, não quer dizer que por termos poder que nos vamos achar superiores aos outros. Mas a tendência é para que isso aconteça, não é? A taxa é muito elevada. As pessoas com mais poder são aquelas menos, às vezes, menos preocupadas com quem precisa.
1: Sim, às vezes quando uma pessoa sobe de cargo ou posto, o ego também sobe. E muitas vezes esquecem as suas origens e depois às vezes há cenas tristes, às vezes humilham os outros, às vezes exercem poder sobre os outros sem pensar no que os outros estão a sentir.
0: Claro que estamos aqui a falar para o mal, mas também existe para o bem, porque há pessoas com muito poder, pessoas que no fundo se preocupam com os outros.
1: Sim, sem dúvida, vemos em todos os lugares pessoas que são sensíveis à dor ou ao sofrimento dos outros e que o fazem da melhor forma para lhes ajudar, e é esse o caminho, porque amanhã, hoje meu, amanhã teu, portanto devemos todos ter esta preocupação de fazer aos outros aquilo que quer que nos façam.
0: É isso mesmo, fazer aos outros aquilo que nós queremos que nos façam também a nós. Esta palavra empatia às vezes anda muito em, sei lá, desuso. Não é desuso, mas as pessoas não a põem muito em prática. Porquê é que será, Sr. Padre? É devido a este poder que está mal distribuído?
1: Sim, às vezes o mundo de tanta informação, de tanta coisa que nos traz, e às vezes a ambição de querer sempre mais, vão cegando as pessoas e vão mutilando um pouco os seus sentimentos e emoções, e isso às vezes torna essas pessoas um bocado frias e distantes da dor e do sofrimento do próximo.
0: É desculpa?
1: Não é desculpa, é a pessoa vai ficando sem uma espécie de palas que não vê o mundo à sua volta, nem. Só quando acontece alguma coisa na vida dessa pessoa é que ela então cai do, como se diz, de cavalo abaixo e toma consciência das coisas.
0: Mas até lhe acontecer alguma coisa, esta pessoa não tinha consciência de que era, se calhar, importante colocar-se no lugar do outro? Como é que é possível o dinheiro e o poder cegarem-nos?
1: Pois, essa pessoa até se calhar algumas vezes podem ter alguns flashes e sentirem isso, mas deixam que o poder e o dinheiro e a fama sobreponha acima do outro.
0: Já imagina um mundo sem dinheiro? Não seria muito melhor?
1: Seria, e nós vemos que no passado que isso acontecia um bocado. Era um vizinho, disse: olha, dou-te ovos, dás-me leite,
0: dou-te
1: batatas, tu dás-me aquilo. E eram, vemos, testemunhos dos nossos avós e dos nossos antepassados que eram muito mais felizes do que haver assim dinheiro vivo. Havia este espírito de troca, de partilha, que era muito mais saudável.
0: Mas também havia muito aproveitamento antigamente, e falo aqui especificamente na Ilha de Santa Maria. As pessoas com mais poder, com vinhas, levavam os trabalhadores para trabalharem, por exemplo, nas vinhas, de sol a sol, horas e horas seguidas, e no fim davam-lhes o quê? Meia dúzia de caixas de uva? Ou...
1: Sim, também.
0: Era isto... exploração, não é?
1: Exatamente.
0: Isto acontecia e não tem
1: isso
0: há muitos anos.
1: Isso, esta, a condição humana nunca vai morrer. Isto vem desde o tempo de Adão e Eva e da serpente, e portanto esta condição de querer mais nunca vai passar. É importante é seguirmos os bons exemplos e tentarmos ver e pedir que aqueles que não são tão exemplos, que um dia tomem consciência dos seus atos.
0: Seguir os bons exemplos. Parece-me um bom conselho. Os bons exemplos é que não são muitos.
1: A gente às vezes tem a tentação de olhar mais para as coisas negativas do que para as positivas.
0: É verdade,
1: mas
0: também
1: há bastantes coisas positivas e é importante ver sempre o lado positivo da história.
0: Ver as coisas com o coração, não é? Também às vezes é importante.
1: Sim, também é importante. Às vezes a razão também é importante, mas é importante também o coração.
0: Saber distinguir as duas coisas e saber em que situação usá-las.
1: Exatamente.
0: São quase 10h30, Sr. Padre. Nós vamos conhecer a agenda para os próximos dias, relembrando que hoje há serviço de cartório, não é?
1: Sim, hoje há serviço de cartório das 5 às 6, Eucaristia às 19h, na Matriz, e amanhã Eucaristia em Santo Antão, às 19h também. Não há missa em Santo Antão, uma vez que... não há missa em Santo Espírito, como é habitual, uma vez que eu estarei também, como disse, aqui em off, estaremos em Fátima, numa formação nacional de catequistas, terá 6 catequistas da nossa ilha. Então, no próximo fim de semana, no sábado, há Eucaristia às 17h em Santo Espírito, São Pedro.
0: Uhum.
1: 18h, Almagreira, e 19h, Aeroporto. No domingo, 10h, Matriz, 11h15, Santa Bárbara, e 12h30, Santo Espírito.
0: Muito bem. Esta formação que irá acontecer em Fátima para catequistas, essas formações são sempre importantes, não é?
1: Sim, ainda por cima estamos a viver uma renovação dos catecismos e do itinerário, e há um novo itinerário catequético, mais didático, mais próximo, mais atual, e que é um pouco novidade ainda para todos. E então esta formação vem-nos dar mais umas achegas para esta missão de ser catequista.
0: Que é uma missão muito importante e difícil, muito difícil.
1: Sim,
0: principalmente nos dias de hoje. Muito bem, notas finais.
1: Primeiro, antes das notas finais, é dizer que a comissão de festas da Almagreira, que estava nomeada por algumas razões pessoais, desistiu, então está em aberto e não temos comissão de festas de Nossa Senhora Bom Despacho na Almagreira. Portanto, se houver alguém de boa vontade que queira assumir esta missão, podem falar com algum dos párocos ou com algum elemento da comissão fabriqueira ou da junta de freguesia para nós vermos o que é que podemos fazer.
0: Tem sido sempre difícil, não é? Encontrar comissões de festas que mantenham vivas estas tradições das festas de freguesia. Tem sido muito
1: Sim,
0: difícil.
1: Sim, porque sabemos que aquilo dá muitos encargos, dá muito trabalho, dá muitas inquietações, mas pronto, quando se faz com boa vontade, tudo se espera, mas sim, é um bocado complicado.
0: Portanto, e já estamos em outubro, as festas da Almagreira acontecem em julho, portanto seria importante arranjar uma comissão.
1: Exatamente, até porque às vezes costumam já explorar a festa de Santo Amaro, aquela tasquinha que costumam fazer ali. Portanto, vamos pedir que é o pessoal da Almagreira que se queira fazer esta missão.
0: Fica o apelo, que se cheguem à frente. Agora sim, notas finais.
1: As notas finais é deixar-nos levar pelo coração, pelas emoções e também pela razão, mas que reine sempre a paz e a misericórdia de Deus no mundo.
0: Obrigado e até à próxima quinta.

0: Esta é a Fátima Santos. Um beijinho para a Fátima. Vem, minha paixão. Já estamos na última meia hora. Vamos a caminho das 11. Estivemos com o Sr. Padre, o Padre Carlos Espírito Santo, hoje aqui connosco a refletir. É sempre assim, às quintas-feiras, depois da informação. Entretanto, nós temos mais algumas sugestões que queremos ir dando nesta manhã. 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

0: sou dos Açores. Eu sou da ilha de Santa Maria. Já a Mimi é ali da ilha de São Miguel. Bom dia, Mimi, em Ponta Garça. Ora, viva, Mimi.
1: Bonjour, comment ça va, minha gente? Como é que vão?
0: Está tudo bem por aqui. Por aí também vão indo, não é? Às vezes a vida prega-nos partidas.
1: Ali, senhora, morreu por aqui 4 anos. Despeço, não é? E deixo mais longe.
0: É verdade, parece estranho. Pois é, parece estranho. Olha, os meus sentimentos a todas as famílias.
1: A verdade, carinho.
0: E que Deus lhes dê um bom lugarinho, não é?
1: A verdade, Luciana. Até não ser conduzida, ser do perto de mim.
0: Claro, e nós também às vezes desenvolvemos relações próximas com os nossos vizinhos.
1: Como portanto... nesta gente, Luciana,
0: claro,
1: não é? Carinho?
0: Claro que sim, e ficamos sempre... Deixa-nos um bocadinho, sei lá, para além de tristes, deixa-nos também assim um bocadinho a pensar na vida.
1: A gente também fica triste também.
0: Claro, mas a Mimi hoje quer mandar um beijinho para quem nos escuta.
1: Vá para a Lissélia, para o seu marido, para o seu filho.
0: Obrigada.
1: Família Santoni Valente, para as três Marias de Sé, para os dois, o Joy e o John. Vai também para o DJ Mal Maraçada, Tony Cabral, Carlos Alchadinha Mendonça. Vai também para Sata Clemente, Sata Tachique, Manela Ruiz, o Sr. Avelina, vá para o Rui Rodrigues, para a Iris, para a Débora, vá para a Esmeralda, Iliana, vá para a Sra. Eduarda Merkel, eu nunca mais fiz a cabrinha, ela está muito calada.
0: Pois está, nunca mais falei com ela, um beijinho grande então para ela.
1: Ali, Sra. Vá para os parabéns para toda a gente, que eu não gosto de vestir homenagens com parabéns, mas os parabéns para todos que fizerem. Eu não penso em nada, ainda se sabe, as pessoas que morrem.
0: Oh, Mimi, mas é a lei da vida, uns partem, os outros ficam. Nós não podemos deixar de continuar a desejar os parabéns, não, independentemente dos outros terem partido, claro que sim.
1: É verdade.
0: É a lei da vida e toda a gente percebe. Parabéns para quem cá está, um beijinho.
1: Maria de Sá do Aguilhão, beijinhos para ela.
0: E uma palavra.
1: Para todos que fizeram.
0: Claro, e uma palavra de conforto, infelizmente, para a família de quem cá já não está.
1: Verdade,
0: e que deixam sempre muitas saudades.
1: Verdade,
0: são emoções diferentes, não é?
1: Mas a história só eu conheço,
0: estão presentes.
1: Convivia com o vizinho, muita vez ia à casa dele.
0: Claro, claro. É normal que esteja um bocadinho abalada. Olha,
1: e a tua conduzida.
0: Um beijinho também para si. Daqui a pouco vamos ouvir Nini Rosso.
1: A Lissana, volta à música tudo. Claro. Já está 4 anos.
0: Está bem, daqui a bocadinho passamos. Um beijinho para si, Mimi, até amanhã.
1: Muito beijinho, Lissana, para ti, querida. E beijinhos para ti, com o sabinho.
0: Obrigado, obrigado. Um beijinho.
1: Amanhã, se quiser,
0: até amanhã. Eu percebo esta dualidade de emoções aqui da nossa Mimi. De facto, parece estranho. Damos parabéns a um, estamos a dar os pêsames a outros. Mas, infelizmente, a vida é mesmo assim. Daqui a pouco, prometo, vamos ouvir Nini Rosso.

0: Este é o anjinho da guarda. Este é o António Variações. Estava-me aqui a falhar. Palavra guarda, valha-me Deus. Há dias, depois de algumas horas a trabalhar... Olha, estamos mesmo a 10 minutos para o final do Bom Dia Açores. Continuamos deste lado, continuamos a dar-lhe boas sugestões, a relembrar que hoje o Tibério tem chicharros, aqueles saborosos chicharrinhos fritos que você tanto gosta. 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Daqui a pouco temos abraços ali para o Rui Botelho, que está a trabalhar nas estufas dos ananases.
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0: 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Olha, e para já vamos mandar então os abraços ao Rui Botelho. Está ali na Ilha de São Miguel a trabalhar nas estufas dos ananases. Tão bons aqueles ananases da Ilha de São Miguel. Imagem de marca, sem dúvida, dos nossos Açores. Olha, o Rui Botelho, o Nuno, o irmão dele, um abraço para os dois e para todo o pessoal que está aí a trabalhar. O Rui quer enviar um abraço para a família, a esposa e os filhos, para os irmãos e os sobrinhos também. Vai para o Bando dos Quatro, para o Colim, para o Aguinaldo, vai para o Alcídio e para todo o pessoal. Hoje, ele pediu-me esta canção, Os Filhos do Mar. E, curiosamente, temos filhos do mar, temos, sim senhor, temos pescadores que estão connosco. São eles o Luciano, nosso amigo Mestre Minhoca, que também está no mar e que quer mandar um abraço para a embarcação da Nossa Senhora da Assunção, para o João Pedro e para toda a companhia. Os Pokémons, como ele os trata. Um abraço grande, olha, um bom dia de trabalho para vocês. E é de salutar também aqui o trabalho que vocês fazem, de ir para o mar para nos arranjarem o peixinho que nós geralmente temos à nossa mesa, não é? Um abraço a todos os pescadores, ali para o Mestre Minhoca e a sua tripulação e para a embarcação da Nossa Senhora da Assunção. A música vai para todos, para o Rui Botelho e vai para o Luciano e vai para o João Pedro e para toda a tripulação.

Filhos do Mar. Entretanto, relembrar que este sábado vai haver uma viagem íntima pela música açoriana, pelas canções do Luís Alberto Bettencourt. Nós falamos com o Luís na semana passada. Hoje ele volta a falar ao Departamento de Informação. O Luís vai estar no sábado em Santa Maria, no âmbito do PDL 2026. Entretanto, relembrar que hoje e amanhã você pode levantar o seu ingresso. A entrada é livre, não tem de pagar, mas tem de levantar um bilhete, claro, para ter o seu lugar assegurado no Atlântida Cine. Relembrar então que pode levantar hoje e amanhã entre as 14 e as 17 horas. E depois, no sábado, uma hora antes do espetáculo. Não perca a oportunidade de ir ver Luís Alberto Bettencourt no palco do Atlântida Cine. Estamos sensivelmente a 3 minutos para o final desta nossa edição. 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Ficamos hoje por aqui, prometemos voltar amanhã neste horário. Fiquem bem.

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Hoje iniciou-se com a canção Chamateia, da autoria de Luís Alberto Tencourt, música, e António Melo Sousa, letra. Foi criada na década de 1980 para o telefilme Projeto Visivo Balada do Atlântico. Ouvimos Luís Alberto Tencourt e a Tuna Académica da Universidade dos Açores. O convidado de hoje é precisamente Luís Alberto Tencourt. No próximo sábado, 17 de outubro, vai atuar no Atlântida Cine. O espetáculo intitula-se Uma Viagem Íntima pela Música Açoriana e está integrado na programação oficial de Ponta Delgada 2026, Capital Portuguesa da Cultura.

0: és um músico, compositor, cantor, homem da televisão, será mais fácil perguntar-te o que é que tu não fizeste. Porque aquilo que tu já fizeste foram muitas coisas e as opiniões são unânimes a dizer que são bem feitas.
1: Muito obrigado. Olha, sim, é assim. Eu na minha vida tenho sido um pouco, se quiser, muito autossuficiente, ou seja, eu tenho abraçado algumas coisas com as quais eu me sinto identificado. Nomeadamente, eu tive a sorte de arranjar um emprego que gostava, que relacionado com arte, com imagem, que era a RTP. E, simultaneamente, eu nunca abandonei a minha carreira de músico. De modo que eu não sei o que é que me falta fazer. Talvez plantar uma árvore ou coisa assim do género, porque eu estou aqui cheio de motivação, cheio de vontade de fazer ainda mais coisas a partir, desde que seja possível e que tenha saúde para continuar. Enquanto houver estrada, Jorge Palma, cá, estou aqui para continuar.
0: Desistir é uma palavra que não entra muito no teu vocabulário, pois não?
1: Não, eu não conheço bem essa palavra. De qualquer modo, eu tento sempre abraçar aquilo que me rodeia em termos de objetivos, não é? Eu sei que não podemos ser felizes, não podemos ter tudo ao nosso alcance ou à nossa mão, mas de qualquer modo, eu tento sobreviver no meio deste universo que é esta vida, este mundo, que, na minha opinião, anda a girar ao contrário e que nós temos que fazer um esforço suplementar para saber conduzir na estrada da vida.
0: Mas, ó Luís, tu pensavas que no ano de 2026, e já vens dando provas disso há muito tempo, que serias o compositor, o músico, o artista que és hoje, ou ali pelo caminho tiveste algumas indecisões?
1: Não, eu nunca, sabes, eu sou um pouco, eu não sou muito ambicioso, contento-me com pouca coisa. Agora, nunca tracei planos para ser isto ou aquilo. As coisas foram acontecendo naturalmente, sem grande esforço. Claro que para algumas coisas fui batendo à porta, fui lutando, porque esta vida é uma luta constante. Mas não fiz, nem nunca tive a ambição de ser isto ou aquilo. As coisas acontecem naturalmente. Eu acho que nasci, eu tenho uma relação muito própria com a Lua, porque passei parte da minha infância numa casa perto do mar e contemplava-me muitas noites, o universo e as estrelas e tudo isto que é comum numa vivenda perto do mar. Eu acho que tenho ainda um pozinho de estrelas no meu corpo, ou então na minha alma. E foi esses grãozinhos de areia, esses grãozinhos de pó que me têm ajudado a traçar o meu caminho, a minha vida simples, sem grandes objetivos. Não, eu nunca pensei ser um músico de grandes palcos, né? Nada dessas grandes ambições. Eu vou fazendo aquilo que me aparece, aquilo que o universo me tenta abrir.
0: E parte do teu sucesso também não poderá ser, precisamente porque tu nunca te quiseste impor, apenas tiveste a felicidade e também, a destreza e o talento de ires com a tua voz, com as tuas composições, marcando também um pouco este território musical açoriano?
1: Sim, pronto, é o que eu acabo de dizer. Eu fiz um esforço nesse sentido, porque a única coisa que me deixava feliz era a própria música, o ato criativo de compor, de escrever. Embora sem grandes ambições, como já disse anteriormente. Agora, tenho sido obediente, muito obediente às forças do destino. Isto significa que vou andando e traçando o meu caminho com alguns obstáculos no meio, alguns espinhos, mas a vida também não é um mar de rosas, de maneira que nós temos que lutar para sobreviver. E é isso que a minha consciência me dita, é continuar a fazer aquilo que eu gosto, dentro do possível, a expor as minhas fotografias da alma, que não são reveladas em filme, mas são reveladas através da música e das palavras que eu vou escrevendo.
0: Seres açoriano, de alguma forma, transformou a tua essência e a tua vivência, e isso reflete-se também no lado artístico do homem, ou por vezes pensas que se tivesses nascido noutro sítio qualquer, poderias ter sido artisticamente muito diferente?
1: Olha, se eu tivesse nascido num sítio, num local diferente, não sei se seria mais feliz. Agora, que teria mais oportunidades, talvez, talvez. Porque eu assumo particularmente a minha condição de ilhéu. Eu sou filho desta terra, tenho as raízes presas aqui. E aqui, neste pedaço de terra, mas também tenho uma mentalidade um bocadinho aberta para o mundo. Sou um bocado universal neste sentido. É evidente que o facto de ter nascido no meio do Atlântico, isto tem a sua, como é que é dizer, tem a sua condição de solitário, de inspirador, porque eu estou numa cidade ou numa ilha em que ouço o mar bater nas costas todos os dias, isto pode ser um bom berço de embalagem para o ato criativo. E se vivesse numa grande cidade, com comboios, a ouvir comboios ao meu lado, eu vi o metro a passar, o tráfego constante, eu não sei se seria a mesma pessoa. Agora, o que eu sei é que o facto de ter nascido no meio do Atlântico é inspirador e acaba por ser um tónico, acaba por ser um motivo de motivação para ter mais tempo, possivelmente. Embora a minha cidade esteja já muito agitado, muito barulho, muita gente. Mas isso é um problema menor, nós temos que saber ultrapassar essas coisas. Agora, de facto, eu vivo num arquipélago que posso passear livremente numa rua. Ao meu lado tenho uma ilha que é património mundial. Mais ao lado tenho outra ilha que posso subir a montanha mais alta deste país. Tenho uma Santa Maria que me deu amores, que me deu raízes da minha vida. Isso não é propriamente sentir mal, não é propriamente uma tragédia. É antes um privilégio.
0: A música, como todos sabemos, é uma linguagem universal. Mas quando se utiliza a música para se passar algumas mensagens, é mais fácil chegar-se ao coração das pessoas e também despertar mais a atenção das pessoas para aquilo que queremos passar?
1: É uma tarefa complicada, porque nem sempre é conseguida, não é? Pronto, mas é evidente que quando se salta para cima de um palco, com 5 pessoas ou com 10 mil pessoas, como eu já enfrentei essas situações, a nossa missão, pelo menos a minha missão e o meu objetivo, é fazer chegar às pessoas aquilo que eu escrevo. Às vezes até tenho um pequeno defeito, porque falo muito nos concertos, mas o meu concerto não é só música. Também é um bocadinho de meditação. Eu gosto de denunciar aquilo que eu acho que devo denunciar. Eu gosto de ocultar aquilo que devo ocultar, o que penso que devo ocultar. Mas também não me vou esquecer que a música é uma arma. E é uma arma dirigida para muitas pessoas. Portanto, é nosso dever, nós músicos, pessoas criativas, porque aquilo que eu faço é um bocadinho criativo. E a nossa missão é alertar também as pessoas para que possamos ter um mundo de paz, de tranquilidade, muito melhor daquele que nós temos neste momento.
0: No início, a música, Luís, para ti era. Tinhas um fraquinho pela música, mas que depois se tornou num amor maior. E hoje em dia continuas a ter a mesma ambição de, através das palavras e da música, comunicares com o público?
1: Sim, é muito importante. Eu acho que é muito importante fazer chegar às pessoas aquilo que eu penso. É que penso mal, é que penso bem, mas estou convencido que aquilo que escrevo, não fica bem dizer isso, mas pronto, é um bocadinho, vá lá, um bocadinho, isso é um bocadinho vaidoso também nesse aspecto. Eu acho que aquilo que eu posso escrever nas minhas canções, acho que são coisas que podem alertar, que podem fomentar mais um bocadinho a paz, o amor e a maneira de estar nesta vida, que está cada vez mais complicado e mais, sei lá. Eu há pouco vi notícias, nós ligamos a televisão e as notícias são trágicas, são dramas, são os incêndios. São as guerras, é o Irão, é o Iraque, é a Rússia, a América, é este mundo conflituoso, de maneira que nós temos necessidade de abrir uma cratera neste jardim horrível e termos um nosso lugar definido. De modo que eu também sou um bocadinho lutador pela paz, de diversas maneiras, mas a maneira mais eficaz, a minha arma mais eficaz, é através da música, isso eu tenho consciência que sim.
0: Quando se juntam um miquelense e um mariense, surge uma chamateia?
1: Eu não percebi, peço desculpa.
0: Quando se junta um miquelense e um mariense, surge a chamateia? Quando se junta um miquelense e um mariense, surge uma chamateia?
1: Eu não percebi, peço desculpa.
0: Quando se junta um miquelense e um mariense, surge a chamateia?
1: Ah, sim, bem que há marenses, bem. Se não fosse o António Sousa, eu não acho chamateia. Eu tinha feito, aliás, a história da chamateia, muito simples, o meu querido amigo o Zé Candeiros, estava a fazer, a gravar uma televisão e pedindo uma música com aroma solar. Tinha já a letra do António Sousa, o Maria Gema, e um amigo do coração, António Mamaleiro, e pronto, já fomos levando sempre aquela luta, eu acabei de fazer música, não gosto nada disso, Zé. Mas eu não sei nada, manda que até que a chamaria assim. E lá vai ela assim.
0: Hoje é o que é.
1: Pois, com espanto eu. É quando ouço a minha orientada no Brasil, na Bulgária, atacada pelo António de Zambo Trigacheiro, pelo Orfeão Académico de Coimbra, bandas filarmónicas.

0: hectares, eu fico de inquilinos, fico assim um bocado estressido, mas pronto, ovalha-me o São de maneira boa, sinto muito bem.
1: Se o vídeo existisse relativamente ao Alegreia Ilha Tia, basta o praia Formosa e fico todos ditos.
0: Olha, sim, e não só em Formosa, tenho os temas compostos em São Luís, no CD, o CD Templas, já me digo, foram inspirados e cadas na mesinha, no balcão de uma casa Santa Maria, em São Lourenço. Portanto, Santa Maria é um país que tem mais muito profundo na minha vida, nos meus filhos, na minha ex-mulher, e de qualquer modo não posso esquecer que é a minha ilha, se quiseres, a minha simulto com Sariela.
1: O também não é possível voltar atrás no tempo, mas tantos projetos em que tu te envolveste artisticamente, musicalmente, que hoje em dia vês para trás, às vezes surpreendes-te com tanto que tiveste.
0: Ainda há tempo, a SPA, a nossa Sociedade Portuguesa de Artes, mandou-me relação de músicas que eu me pedi que eu tinha lá em Chitas, na Sociedade Portuguesa de Artes, assim que é. E já a conclusão que tinha mais de 150 músicas. E às tantas, isso arrepia-me um bocado, porque eu já não tenho 30 nem 40 anos. E afinal, olho para trás e disse: isto é muito música feita já, pelo menos inscrita, se calhar tenho outros tantos. Que não escrevi na SA, de modo que tenho uma vida longa, uma vida criativa, e isso deixa-me muito feliz. Aliás, posso contar uma história muito breve. Eu passei recentemente por um acontecimento traumático, que foi a morte da minha companheira, da minha mãe, dos meus filhos, uma Maria, que me levava todos os anos em Maria. E nas minhas conversas de psiquiatria, porque entrei num mundo negro em que subia nuvens cinzentas na minha frente, o teatro disse-me: olha, você só vai melhorar quando regressar, quando lhe disser fazer música, quando escrever poesia e quando começar concertos. E realmente foi o melhor medicamento que eu tive. Foi a habilidade de recuperar a minha energia, a minha vontade, abrir as veias do meu som e corpo e continuar a escrever. Agora, escrever para Santa Maria, que é outro sentido que traz à minha vida. Já não, antes de Santa Maria, a última vez que saí, aí foi num 15 de dezembro, 15 de agosto, na praça, em 2020, 20 de Covid. E depois tive sempre a esperança de poder regressar, olha, e agora vai concretizar e já estou a parar Praia Formosa para fazer parte da sexta da noite.
1: E todas as vezes que compões, tu escreves, tu dedicas alguma coisa, por ser uma ofício perante o público, aquilo que é tu licencista?
0: Sem dúvida nenhuma. Se há pessoas que não me conhecem, deve haver muitas, elas precisam ouvir aquilo que transmitir. Se for bem, fico a conhecer não só o meu aviso, que não passa para nada, mas a minha aula, isso garanto, ficam a conhecer, porque eu sou tal, não ia falar com eles.
1: Ora, Luís, certo que agora, no dia 10, em Jorge, tem um espetáculo. Depois, estás então à Ilha de Santa Maria, a 17 de outubro, num momento muito especial, que é onde pode alegar como capipeia da Tura. É um grande privilégio ver parte deste projeto.
0: É, e a dizer, estou muito agradecido e muito honrado pelo fato de ter lembrado de mim. É claro que isso levanta outro tipo de responsabilidade. Pediram para o concerto ser a base de música açoriana. Bem, eu não vou fazer música tradicional açoriana, já confundo com o título do programa, não é? Vou fazer a minha música, que é de facto música
1: Asiana.
0: feita
1: E Asiana.
0: açoriana, é de facto música açoriana, exatamente. Portanto, não será música tradicional, seja uma banda antiga, que é o Rimanso, mas será música original alta, que neste caso são as músicas.
1: E eu também poderia dizer que a escolha pelas Ilhas de São José a Santa Maria acabam por ser imperdíveis neste contexto local de integração deste projeto da Ponta Delgada, capital europeia da cultura.
0: São ilhas pedidas em termos de tipo de música. Há uma que faz parte

0: e que se chama Ilhas Perdidas, que não é mais do que a viagem que eu faço de todas as ilhas. Vou descrever esta viagem através de... através da própria composição, não é? Vou começar por não sei qual ilha já, estou um bocado enguisado e acabar a ancorar na minha ilha, como normalmente acontece. Agora, ilha perdida no sentido de estarem perdidas no meio do Atlântico. Nunca serão ilhas perdidas no meio do nosso universo afetivo.
1: Tens muito orgulho em preparar este espeto que vais fazer agora?
0: Claro, claro. Tenho vontade, tenho orgulho. E não tenho verdade, mas tenho responsabilidade. Isto faz-se de todos os concertos. Eu gosto de repetir concertos iguais. Embora a é praticamente igual. Umas pessoas diferentes, umas músicas saem uma entre a outra, mas realmente o fio condutor a viagem do meu universo criativo.
1: Acaba também por ser um monte de generosidade dos artistas, porque o palco com outros artistas. Tu continuas todos os dias a entender algo de novo através da partilha com vários artistas em palco, que é o que também vai acontecer agora.
0: Sim, estou para aprender. A formação que teve, eu levo apenas um crédito. É diferente de levar a minha banda atual, que são 7 músicos, não. Levo um crédito e uma voz feminina convidada. Noto que eles conhecem bem e estão comigo nessa gente. Agora, recordo-me da questão que me levantaste, mas que vão acompanhar.
1: É importante também a partilha de experiências artistas.
0: Ah, sim, claro que é muito importante. A sequência de conversa é dizer, eu tenho olhado com os amigos mais novos que eu, também com outros que são mais velhos que eu, que é difícil de entrar, é muito difícil de encontrar. Mas os amigos mais novos, de uma gestão diferente, da gestão do meu filho, que é o meu braço direito neste projeto, Paulo, e estão a aprender. Também têm consciência em livre, e eles estão também aprendendo comigo. Há algumas peças das músicas, que são os próprios a dizer, a corrigir-me, não faças isso, designas aqui, isso fazer num tom diferente, vamos sementar, gente é toda lá, mas é no bom sentido. Isto porque, pronto, isto tem uma sensibilidade muito apurada, trabalho com ferramentas já muito avançadas, e é sempre útil. Eu, com mais novo, com mais vezes, estou a aprender.
1: Luís, estamos quase a realizar a nossa conversa. Não é entrevista, é conversa. Mas antes, logo confesso que tens gênio pela lua. Mas então, se for um ano de lua, noite de maré de agosto, não se pode ir mais.
0: Bom, se a noite do nosso peito, no dia 7, tiver, eu não estou a ver as fases da lua neste momento, se tiver uma lua cheia, o que eu posso garantir é que sentir de maneira mais forte, mais eficaz, o pó da lua, o pó das estrelas, bater no teto do concerto. Isto vai-me ajudar bastante.
1: Luís, quero agradecer a entrevista e no final que eu te digo é bem-vindo aos palcos de Samaria, já temos saudades de ti.
0: Olha, muito bom aviso. Eu vou passar o resto do dia muito mais feliz. Muito obrigado.
1: Luís Alberto Tenco, no 20 de sábado, dia 17 de outubro.

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11 e continua muito bem sintonizado aqui na vossa Rádio Asas. E esse é o teu sinal das 13 horas, música para o vosso almoço, neste princípio tarde de quinta-feira, hoje 15 de outubro de 2026. E assim vou estar aqui na vossa companhia, com música para relaxar um pouco, neste princípio tarde de sol, que se faz sentir aqui para esta ilha de Gonçalves, Santa Maria. Até para todos, continuação de uma ótima tarde, obrigado pela vossa companhia.

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E assim na reta final desta emissão de hoje, de quinta-feira. E assim na vossa companhia, Paulo Renato, até ao sinal das 13. Por todos, continuação de uma ótima tarde de quinta-feira. Já sabe, depois do sinal das 13, pode ficar com muita música até o sinal das 14 horas. Às 14, pode ficar com a informação. Depois da informação, vai estar aqui a minha colega Lucélia até o sinal das 16. Então, para todos, boa tarde e bye-bye.

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tenhamos uma felicidade connosco e com os outros. Não importa as suas condições de vida ou os problemas que possa estar a enfrentar neste momento. Sei que nem sempre é fácil sorrirmos ou até mesmo voltarmos a sorrir depois de uma situação complicada. Mas lembre-se que o sorriso tem a capacidade de modificar tudo à nossa volta. Tem a capacidade de criar um ambiente de harmonia. Está comprovado que um sorriso, assim como o bom humor e o otimismo, são vacinas contra todo tipo de doenças. O funcionamento do corpo melhora e várias dores diminuem visivelmente quando somos mais otimistas com a vida. Pense nisto e seja feliz.

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1: Boa tarde, são 14 horas.
2: 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Sejam bem-vindos a este espaço informativo. Vamos conhecer alguns dos destaques noticiosos. O Governo Regional exige reconhecimento das especificidades da ultraperiferia no quadro financeiro plurianual 2028-2034. Chega a Açores, exige esclarecimentos sobre viagens às comunidades e que resultados implicam para os Açores. PS Açores acusa governos de Bolieiro e Montenegro de colocarem em risco salários e futuro das IPSS e misericórdias dos Açores. Artur Lima, vice-presidente do Governo dos Açores, exigiu esta quarta-feira que o quadro financeiro plurianual 2028-2034 contemple os justos e devidos montantes para os Açores para fazer face às especificidades da região no contexto nacional europeu. Para o vice-presidente do Governo, a proposta inicial da Comissão Europeia revelou-se contrária às legítimas reivindicações dos Açores. Enquanto região ultraperiférica, os Açores enfrentam desafios únicos e incontornáveis para a sustentabilidade dos seus recursos naturais, nomeadamente a sua atividade agrícola e pesqueira, toda a economia do mar, para o setor da ciência e da tecnologia, bem como para a conectividade aérea e marítima, a que importa atender no próximo orçamento comunitário, considerou o governante. Da mesma forma, a recente proposta da presidência irlandesa do Conselho da União Europeia não tem em devida conta a região, nem estes desafios acrescidos, que se estendem a toda a atividade económica e à inovação, e esta é uma situação absolutamente inaceitável, sublinhou Artur Lima. Em referência à nova estratégia europeia para as regiões ultraperiféricas, adotada a 10 de setembro, o vice-presidente do Executivo dos Açores lembrou que estes são assuntos que o governo açoriano se tem empenhado a levar ao conhecimento das instâncias europeias que reconhecem há muito estes constrangimentos. O governante refere também que o próximo orçamento europeu não poderá ignorar esta realidade, devendo reconhecer as especificidades açorianas e assegurar financiamento específico e reforçado. Para além disso, a região assegura valor atlântico a Portugal e à União Europeia, pelo que é a hora de existir uma correspondência financeira à altura da nossa importância geoestratégica, afirmou Artur Lima. O vice-presidente do Governo dos Açores acrescentou também, e citamos, não abdicaremos daquilo que é devido aos Açores, instando a que o próximo Conselho Europeu, que decorre entre os dias 15 e 16 de outubro, em Bruxelas, resulte de um claro compromisso para com os Açores e todas as regiões ultraperiféricas, de modo a garantir condições efetivas para o desenvolvimento. O Grupo SATA ativou um plano de contingência na sequência do pré-aviso de greve do Handling, alertando que a paralisação poderá provocar atrasos e constrangimentos na operação da SATA Açores e da Azores Airlines. O Sindicato dos Trabalhadores da Aviação e Aeroportos e o Sindicato Nacional dos Trabalhadores da Aviação Civil anunciaram a 9 de outubro, terem entregado um aviso prévio de greve na SATA Handling entre 21 de outubro e 3 de novembro contra a intenção do Governo dos Açores de vender a totalidade da assistência em escala. No comunicado, as direções dos sindicatos esclareciam que a greve abrange todos os trabalhadores da SATA Handling em todos os estabelecimentos e escalas da empresa e será realizada em dois períodos distintos em hora local dos Açores. Entre 21 e 27 de outubro, a greve decorrerá diariamente entre as 7h30 e as 10h30 em cada um dos dias. Já entre 28 de outubro e 3 de novembro, a paralisação está prevista para o período entre as 16 horas e as 19 horas em cada um dos dias. Os sindicatos adiantam que a greve abrange todo o trabalho, normal ou suplementar, prestado dentro destes períodos, seja qual for o turno de cada um. Fora destes horários, o trabalho decorre normalmente. Num comunicado divulgado esta quarta-feira, o Grupo SAT informa que ativou um plano de contingência na sequência do pré-aviso de greve emitido pelos sindicatos Sintac e Sintava, que abrange trabalhadores do setor do handling, responsável pela assistência em escala nos aeroportos. Este plano de contingência tem efeitos no período compreendido entre 21 de outubro e 3 de novembro, designadamente de 21 a 27 de outubro, entre as 7h30 e as 10h30 e de 28 de outubro a 3 de novembro, entre as 16 e as 19 horas. O grupo de aviação refere que a paralisação poderá provocar constrangimentos na operação das companhias SATA Açores e Azores Airlines, designadamente ao nível da assistência em escala, com eventuais atrasos, alterações operacionais necessárias e situações que poderão afetar a regularidade da operação aérea. Para minimizar os incómodos causados aos passageiros, o Grupo SATA decidiu flexibilizar as condições comerciais aplicáveis às viagens programadas entre 21 de outubro e 3 de novembro. Os passageiros abrangidos poderão alterar as reservas sem penalizações ou diferenças tarifárias, desde que as novas datas de viagem fiquem fora do período da greve, explica a SATA. As alterações poderão ser efetuadas para voos compreendidos entre 18 de outubro e 10 de novembro de 2026, inclusive. O Grupo SATA recomenda aos passageiros que viajem sempre que possível apenas com bagagem de cabine, respeitando os limites determinados. É também aconselhada a realização de check-in online através do site www.azoresairlines.pt, bem como o cumprimento dos horários de comparência no aeroporto para o check-in e para o embarque. No pré-aviso de greve e num comunicado conjunto, as direções do CITAV e SINTAC referiam que a greve resulta de um mandato expresso dos trabalhadores nos vários plenários realizados e salientam que a decisão não foi tomada de ânimo leve. As duas estruturas sindicais sustentavam ainda que a paralisação constitui uma resposta ao Governo Regional de Coligação, que insiste em vender 100% da assistência em escala nos Açores, sem garantias reais para quem todos os dias faz o transporte aéreo da região funcionar. O PS Açores exigiu ao Governo Regional de Coligação que assuma as suas responsabilidades e proceda à atualização do financiamento destinado ao setor social, nomeadamente às Santas Casas da Misericórdia e às instituições particulares de solidariedade social dos Açores. Marco Martins, deputado eleito pelo PS, falava no âmbito de uma reunião com a URMA, União Regional das Misericórdias dos Açores, em Angra do Heroísmo, tendo considerado que as Misericórdias e as IPSS nos Açores vivem uma situação extremamente desafiante. Neste momento há uma grande incerteza a nível do financiamento para estas instituições, afirmou o deputado socialista, relembrando que o ano passado muitas instituições não conseguiram ter condições financeiras para assegurar, por exemplo, o subsídio de Natal aos seus colaboradores.
0: Decorre neste momento um estudo para aferir o custo real das várias respostas sociais na região. Esse estudo encontra-se atrasado em cerca de 3 meses, uma situação absolutamente lamentável, e a culpa não tem outro nome a não ser o Governo Regional, das pessoas da Secretaria Regional da Solidariedade Social e do próprio Presidente do Governo Regional. É absolutamente lamentável que temos assistido nos últimos dias a um atirar culpas de parte da tutela para as instituições particulares de solidariedade social. Importa aqui também termos noção que o financiamento e a revisão do acordo de cooperação que foi efetivada este ano nos Açores foi apenas um aumento de 2,4%, quando a nível nacional este aumento foi de 4,7%, acrescido mais rações. Nada impede o Governo da República de efetivar um aumento, mesmo sem a apresentação desses estudos.
2: Para o deputado socialista, o seu partido mais uma vez mostra a sua cooperação, a sua responsabilidade, pois o que está em causa é um setor social extremamente importante na região. Marco Martins conclui exigindo ao Governo Regional que articule com o Governo da República, que tenha voz grossa, que tenha mão firme, não pode ser subserviente nesta matéria e as várias IPSS dos Açores, as várias Misericórdias, precisam de uma resposta atempada. O Chega Açores quer saber quantas viagens oficiais foram realizadas desde 2024 pelo Secretário Regional dos Assuntos Parlamentares e Comunidades, Paulo Estevão, e pelo Diretor Regional das Comunidades, José Andrade, quanto custaram aos contribuintes dos Açores e quais os resultados concretos destas deslocações para a região. Num requerimento enviado à Assembleia Legislativa, o Chega exige a divulgação detalhada de todas as deslocações realizadas ao estrangeiro, a Portugal continental e entre as ilhas dos Açores, incluindo destinos, datas, duração, despesas e composição das comitivas. O Chega Açores quer perceber qual o resultado efetivo destas deslocações e o que representa em termos práticos para os Açores. Os parlamentares do Chega sublinham que não está em causa a importância dos contactos com as comunidades açorianas espalhadas pelo mundo, cujo contributo para a identidade, cultura e promoção da região é fundamental, mas sublinham que, no entanto, há que perceber quantos investimentos foram concretizados, que negócios foram criados, que protocolos produziram resultados e que benefícios reais chegaram aos Açores e aos açorianos depois destas deslocações. O Chega quer conhecer os encargos com passagens aéreas, alojamento, refeições, ajudas de custo e transportes, bem como identificar todos os acompanhantes, incluindo assessores, dirigentes, jornalistas e outros convidados cujas despesas tenham sido suportadas por entidades públicas. José Pacheco, líder parlamentar do Chega, sublinha que as comunidades merecem todo o respeito e atenção. Não é isso que questiona o Chega e refere que é importante manter estes laços, mas uma coisa é representar os Açores, a outra é gastar dinheiro público sem que os açorianos conheçam os custos e os resultados. José Pacheco considera que numa região confrontada com dificuldades financeiras e com tantas necessidades por satisfazer, o Governo Regional tem a obrigação de demonstrar que os recursos públicos são utilizados com responsabilidade e que as deslocações institucionais obedecem a objetivos concretos. O Chega sublinha também que não pretende desvalorizar o trabalho desenvolvido junto à diáspora, mas exige que o Governo Regional apresente informação rigorosa, documentada e discriminada sobre as viagens realizadas desde janeiro de 2024. O Governo dos Açores abriu esta semana as candidaturas aos programas de atribuição de bolsas de estudo e de apoio ao pagamento de propinas para o ano letivo 2026-2027, dando continuidade às medidas de apoio à frequência do ensino superior e de promoção da igualdade de oportunidades entre os jovens açorianos. No âmbito do programa de atribuição de bolsas de estudo a estudantes do ensino superior, são atribuídas 450 bolsas de estudo no valor anual de 2.750 euros cada, pagas em três tranches. Este apoio destina-se a estudantes residentes na região autónoma dos Açores há pelo menos 3 anos, beneficiários de abono de família integrados no primeiro, segundo e terceiro escalão de rendimentos e que cumpram os restantes requisitos de elegibilidade previstos na legislação. Também o programa de apoio ao pagamento de propinas a estudantes do ensino superior prevê a atribuição de um apoio anual equivalente a 1/3 do valor máximo da propina fixada para o ensino superior público. Podem candidatar-se a este programa os estudantes que cumpram os requisitos de residência, os limites de rendimento e as restantes condições de elegibilidade estabelecidas na legislação aplicável. As candidaturas a ambos os programas iniciaram-se a 12 de outubro e decorrem até às 23h59 do dia 31 de outubro. Damos agora tempo ao tempo, quer isto dizer que vamos recuperar as informações que nos chegam do Instituto Português do Mar e da Atmosfera. Ficamos com a previsão meteorológica ainda para o dia de hoje e para as ilhas que estão a oriente, no arquipélago dos Açores. Períodos de céu muito nublado com abertas, aguaceiros geralmente fracos. Vento sudoeste, não soso, 10 a 20 km/h, tornando-se fraco, 5 a 10 km/h. Mar da pequena vaga, tornando-se encrespado, ondas noroeste de 1 a 2 metros. Está assim concluído este espaço noticioso. Desejo-lhe uma ótima tarde.
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1: Ora viva, boa tarde, seja muito bem-vindo. Está no ar mais uma edição do Entre Margens, o programa das suas tardes aqui na Rádio Asas do Atlântico. 103.2 FM ou em qualquer parte do mundo através da internet. Grandes canções vão acompanhá-lo ao longo destas duas horas. Uma boa sintonia, uma excelente tarde.

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0: Boa tarde, são 15 horas.
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Continuamos por aqui e já na segunda hora do Entre Margens. Vamos continuar com música variada, a pensar em si. Boa tarde.

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0: tu ainda estás com esse choce?
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nossa tarde vai caminhando para o fim. Antes de nos despedirmos, quero agradecer-lhe por ter estado desse lado. Espero que a música e a nossa companhia tenham tornado estas horas um bocadinho melhores. Continue a desfrutar do resto do dia. Cuide-se e lembre-se, há sempre uma boa razão para voltar a sintonizar a nossa rádio. Até à próxima, aqui no Entre Margens.

0: Boa tarde, são 16 horas.
1: 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Sejam bem-vindos a este espaço informativo. Vamos conhecer alguns dos destaques noticiosos. O Governo Regional exige reconhecimento das especificidades da ultraperiferia no quadro financeiro plurianual 2028-2034. Chega a Açores, exige esclarecimentos sobre viagens às comunidades e que resultados implicam para os Açores. PS Açores acusa governos de Bolieiro e Montenegro de colocarem em risco salários e futuro das IPSS e misericórdias dos Açores. Artur Lima, vice-presidente do Governo dos Açores, exigiu esta quarta-feira que o quadro financeiro plurianual 2028-2034 contemple os justos e devidos montantes para os Açores para fazer face às especificidades da região no contexto nacional europeu. Para o vice-presidente do Governo, a proposta inicial da Comissão Europeia revelou-se contrária às legítimas reivindicações dos Açores. Enquanto região ultraperiférica, os Açores enfrentam desafios únicos e incontornáveis para a sustentabilidade dos seus recursos naturais, nomeadamente a sua atividade agrícola e pesqueira, toda a economia do mar, para o setor da ciência e da tecnologia, bem como para a conectividade aérea e marítima, a que importa atender no próximo orçamento comunitário, considerou o governante. Da mesma forma, a recente proposta da presidência irlandesa do Conselho da União Europeia não tem em devida conta a região, nem estes desafios acrescidos, que se estendem a toda a atividade económica e à inovação, e esta é uma situação absolutamente inaceitável, sublinhou Artur Lima. Em referência à nova estratégia europeia para as regiões ultraperiféricas, adotada a 10 de setembro, o vice-presidente do Executivo dos Açores lembrou que estes são assuntos que o governo açoriano se tem empenhado a levar ao conhecimento das instâncias europeias que reconhecem há muito estes constrangimentos. O governante refere também que o próximo orçamento europeu não poderá ignorar esta realidade, devendo reconhecer as especificidades açorianas e assegurar financiamento específico e reforçado. Para além disso, a região assegura valor atlântico a Portugal e à União Europeia, pelo que é a hora de existir uma correspondência financeira à altura da nossa importância geoestratégica, afirmou Artur Lima. O vice-presidente do Governo dos Açores acrescentou também, e citamos, não abdicaremos daquilo que é devido aos Açores, instando a que o próximo Conselho Europeu, que decorre entre os dias 15 e 16 de outubro, em Bruxelas, resulte de um claro compromisso para com os Açores e todas as regiões ultraperiféricas, de modo a garantir condições efetivas para o desenvolvimento. O Grupo SATA ativou um plano de contingência na sequência do pré-aviso de greve do Handling, alertando que a paralisação poderá provocar atrasos e constrangimentos na operação da Sater Açores e da Azores Airlines. O Sindicato dos Trabalhadores da Aviação e Aeroportos e o Sindicato Nacional dos Trabalhadores da Aviação Civil anunciaram a 9 de outubro, ter entregado um aviso prévio de greve na SATA Handling entre 21 de outubro e 3 de novembro contra a intenção do Governo dos Açores de vender a totalidade da assistência em escala. No comunicado, as direções dos sindicatos esclareciam que a greve abrange todos os trabalhadores da SATA Handling em todos os estabelecimentos e escalas da empresa e será realizada em dois períodos distintos em hora local dos Açores. Entre 21 e 27 de outubro, a greve decorrerá diariamente entre as 7h30 e as 10h30 em cada um dos dias. Já entre 28 de outubro e 3 de novembro, a paralisação está prevista para o período entre as 16 horas e as 19 horas em cada um dos dias. Os sindicatos adiantam que a greve abrange todo o trabalho, normal ou suplementar, prestado dentro destes períodos, seja qual for o turno de cada um. Fora destes horários, o trabalho decorre normalmente. Num comunicado divulgado esta quarta-feira, o Grupo SAT informa que ativou um plano de contingência na sequência do pré-aviso de greve emitido pelos sindicatos Sintac e Sintava, que abrange trabalhadores do setor do handling, responsável pela assistência em escala nos aeroportos. Este plano de contingência tem efeitos no período compreendido entre 21 de outubro e 3 de novembro, designadamente de 21 a 27 de outubro, entre as 7h30 e as 10h30 e de 28 de outubro a 3 de novembro, entre as 16 e as 19 horas. O grupo de aviação refere que a paralisação poderá provocar constrangimentos na operação das companhias Sater Açores e Azores Airlines, designadamente ao nível da assistência em escala, com eventuais atrasos, alterações operacionais necessárias e situações que poderão afetar a regularidade da operação aérea. Para minimizar os incómodos causados aos passageiros, o Grupo SATA decidiu flexibilizar as condições comerciais aplicáveis às viagens programadas entre 21 de outubro e 3 de novembro. Os passageiros abrangidos poderão alterar as reservas sem penalizações ou diferenças tarifárias, desde que as novas datas de viagem fiquem fora do período da greve, explica a SATA. As alterações poderão ser efetuadas para voos compreendidos entre 18 de outubro e 10 de novembro de 2026, inclusive. O Grupo SATA recomenda aos passageiros que viajem sempre que possível apenas com bagagem de cabine, respeitando os limites determinados. É também aconselhada a realização de check-in online através do site www.azoresairlines.pt, bem como o cumprimento dos horários de comparência no aeroporto para o check-in e para o embarque. No pré-aviso de greve e num comunicado conjunto, as direções do CITAV e SINTAC referiam que a greve resulta de um mandato expresso dos trabalhadores nos vários plenários realizados e salientam que a decisão não foi tomada de ânimo leve. As duas estruturas sindicais sustentavam ainda que a paralisação constitui uma resposta ao Governo Regional de Coligação, que insiste em vender 100% da assistência em escala nos Açores, sem garantias reais para quem todos os dias faz o transporte aéreo da região funcionar. O PS Açores exigiu ao Governo Regional de Coligação que assuma as suas responsabilidades e proceda à atualização do financiamento destinado ao setor social, nomeadamente às Santas Casas da Misericórdia e às instituições particulares de solidariedade social dos Açores. Marco Martins, deputado eleito pelo PS, falava no âmbito de uma reunião com a URMA, União Regional das Misericórdias dos Açores, em Angra do Heroísmo, tendo considerado que as Misericórdias e as IPSS nos Açores vivem uma situação extremamente desafiante. Neste momento há uma grande incerteza a nível do financiamento para estas instituições, afirmou o deputado socialista, relembrando que o ano passado muitas instituições não conseguiram ter condições financeiras para assegurar, por exemplo, o subsídio de Natal aos seus colaboradores.
2: Corre neste momento um estudo para aferir o custo real das várias respostas sociais na região. Esse estudo encontra-se atrasado em cerca de 3 meses, uma situação absolutamente lamentável, e a culpa não tem outro nome a não ser o Governo Regional, das pessoas da Secretaria Regional da Solidariedade Social e do próprio Presidente do Governo Regional. É absolutamente lamentável que temos assistido nos últimos dias a atirar culpas de parte da tutela para as instituições particulares de Solidariedade Social. Importa aqui também termos noção que o financiamento e a revisão do acordo de cooperação que foi efetivada este ano nos Açores foi apenas um aumento de 2,4%, quando a nível nacional este aumento foi de 4,7%, acrescido mais gerações. Nada impede o Governo da República de efetivar um aumento, mesmo sem a apresentação desse estudo.
1: Para o deputado socialista, o seu partido mais uma vez mostra a sua cooperação, a sua responsabilidade, pois o que está em causa é um setor social extremamente importante na região. Marco Martins conclui exigindo ao Governo Regional que articule com o Governo da República, que tenha voz grossa, que tenha mão firme, não pode ser subserviente nesta matéria e as várias IPSS dos Açores, as várias Misericórdias, precisam de uma resposta atempada. O Chega Açores quer saber quantas viagens oficiais foram realizadas desde 2024 pelo Secretário Regional dos Assuntos Parlamentares e Comunidades, Paulo Estevão, e pelo Diretor Regional das Comunidades, José Andrade, quanto custaram aos contribuintes dos Açores e quais os resultados concretos destas deslocações para a região. Num requerimento enviado à Assembleia Legislativa, o Chega exige a divulgação detalhada de todas as deslocações realizadas ao estrangeiro, a Portugal continental e entre as ilhas dos Açores, incluindo destinos, datas, duração, despesas e composição das comitivas. O Chega Açores quer perceber qual o resultado efetivo destas deslocações e o que representa em termos práticos para os Açores. Os parlamentares do Chega sublinham que não está em causa a importância dos contactos com as comunidades açorianas espalhadas pelo mundo, cujo contributo para a identidade, cultura e promoção da região é fundamental, mas sublinham que, no entanto, há que perceber quantos investimentos foram concretizados, que negócios foram criados, que protocolos produziram resultados e que benefícios reais chegaram aos Açores e aos açorianos depois destas deslocações. O Chega quer conhecer os encargos com passagens aéreas, alojamento, refeições, ajudas de custo e transportes, bem como identificar todos os acompanhantes, incluindo assessores, dirigentes, jornalistas e outros convidados cujas despesas tenham sido suportadas por entidades públicas. José Pacheco, líder parlamentar do Chega, sublinha que as comunidades merecem todo o respeito e atenção. Não é isso que questiona o Chega e refere que é importante manter estes laços, mas uma coisa é representar os Açores, a outra é gastar dinheiro público sem que os açorianos conheçam os custos e os resultados. José Pacheco considera que numa região confrontada com dificuldades financeiras e com tantas necessidades por satisfazer, o Governo Regional tem a obrigação de demonstrar que os recursos públicos são utilizados com responsabilidade e que as deslocações institucionais obedecem a objetivos concretos. O Chega sublinha também que não pretende desvalorizar o trabalho desenvolvido junto da diáspora, mas exige que o Governo Regional apresente informação rigorosa, documentada e discriminada sobre as viagens realizadas desde janeiro de 2024. O Governo dos Açores abriu esta semana as candidaturas aos programas de atribuição de bolsas de estudo e de apoio ao pagamento de propinas para o ano letivo 2026-2027, dando continuidade às medidas de apoio à frequência do ensino superior e de promoção da igualdade de oportunidades entre os jovens açorianos. No âmbito do programa de atribuição de bolsas de estudo a estudantes do ensino superior, serão atribuídas 450 bolsas de estudo no valor anual de 2.750 euros cada, pagas em três tranches. Este apoio destina-se a estudantes residentes na região autónoma dos Açores há pelo menos 3 anos, beneficiários de abono de família integrados no primeiro, segundo e terceiro escalão de rendimentos e que cumpram os restantes requisitos de elegibilidade previstos na legislação. Também o programa de apoio ao pagamento de propinas a estudantes do ensino superior prevê a atribuição de um apoio anual equivalente a um terço do valor máximo da propina fixada para o ensino superior público. Podem candidatar-se a este programa os estudantes que cumpram os requisitos de residência, os limites de rendimento e as restantes condições de elegibilidade estabelecidas na legislação aplicável. As candidaturas a ambos os programas iniciaram-se a 12 de outubro e decorrem até às 23 horas e 59 minutos do dia 31 de outubro. Damos agora tempo ao tempo, quer isto dizer que vamos recuperar as informações que nos chegam do Instituto Português do Mar e da Atmosfera. Ficamos com a previsão meteorológica ainda para o dia de hoje e para as ilhas que estão a oriente, no arquipélago dos Açores. Períodos de céu nublado com abertas aguaceiros geralmente fracos. Vento sudoeste, não soso, 10 a 20 km/h, tornando-se fraco, 5 a 10 km/h. Mar da pequena vaga tornando-se encrespado, ondas noroeste de 1 a 2 metros. Está assim concluído este espaço noticioso. Desejo-lhe uma ótima tarde.
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0: Boa tarde, são 17 horas.
1: 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No episódio de hoje, vou falar-vos do livro Jane Goodall, The Woman Who Redefined Men, de Dale Peterson, editora Marina Books. Quando era pequena, Jane adorava ler as aventuras do Dr. Dolittle. Ela, como bom doutor, haveria de ter uma ligação singular com a natureza e, do mesmo modo, seria capaz de sentir, perceber e interpretar a linguagem única dos animais. Tal como ele, viveria sempre rodeada de bicharada e, como ele, conseguiria atingir o objetivo de viajar para a África. Mas depois conheceu o Tarzan, o senhor da selva, e a paixão foi arrebatadora. E assim que soube daquela outra Jane, ficou roída de ciúmes. A ideia romântica de uma vida em comunhão com o mundo natural exerceu um poder de atração enorme e logo entendeu que o seu futuro passaria por aquele mítico continente. Anos mais tarde, o sonho tornou-se realidade quando surgiu a oportunidade de trabalhar com o grande Louis Leakey. Ali estava aquela jovem esguia, sem nenhum grau académico, a colaborar com um eminente cientista. Ele compreendeu que por detrás daquela figura pequena, frágil e charmosa estava também uma personalidade forte, com uma energia e coragem invulgar. O argumento preconceituoso de Jane ser mulher ou de não ter uma educação académica não o demoveram de apostar nela. E o retorno seria fantástico, pois a nossa menina, fruto do seu trabalho realizado na Tanzânia no Parque Nacional de Gombe, haveria de conquistar a academia, tornando-se a maior estudiosa sobre chimpanzés. A sua abordagem era tudo menos convencional, pois tratava-os como seres únicos. Estes eram dotados de personalidade e relações sociais intrincadas, onde podemos ver o poder, a hierarquia, a agressividade ou conflitos e guerras devastadoras. Porém, também eram capazes de usar utensílios e de criar laços emocionais fortes e duradouros. O que Jane nos ensina, afinal, é que existe vida inteligente para além da nossa. Boas leituras!

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0: 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Boa tarde, são 18 horas.
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0: Ora viva, boa tarde meninos e meninas. Está no ar mais um Hora do Arco-Íris. É isso mesmo, em direto às quintas-feiras com repetição aos sábados. Mas hoje não temos crianças em estúdio, mas a professora Cristiana já vai explicar tudo. Boa tarde.
1: Olá, boa tarde. É verdade, hoje não temos turma, não temos crianças em estúdio, mas nem por isso deixa de haver Hora do Arco-Íris, deixa de haver histórias e deixa de haver músicas infantis. Vai haver tudo como normalmente.
0: E uma convidada especial.
1: Sim, uma convidada especial, que é uma colega minha, lá da Escola de Vila do Porto.
0: Vamos deixar então ser ela própria a apresentar-se. Olá, boa tarde.
2: Boa tarde, eu chamo-me Inês Gama, e sou professora de primeiro ciclo na Escola da Vila.
0: Inês, este é o primeiro ano que está cá a lecionar em Santa Maria, não?
2: É o segundo.
0: É o segundo ano.
2: No ano passado estive no pré-escolar, tenho formação para as duas valências e este ano estou no primeiro ciclo. Efetivei.
0: Já agora não resisto. A Ilha de Santa Maria. O que é que a Ilha de Santa Maria representa para si?
2: Eu adoro estar cá. Não tenho intenções de ir embora tão cedo, na verdade. Significa paz. Não sei. É um estilo de vida diferente do continente. Eu vim do continente, quer dizer, trabalhava no meio da cidade.
0: Claro.
2: E de repente vim assim para um sítio mais calminho. Mas gosto muito de estar aqui.
0: É isso mesmo, hábitos de vida saudáveis. Por exemplo, um deles é viver numa ilha mais calminha, mais pacata. Outros, vamos também falar deles ao longo desta nossa edição, porque amanhã, professor Inês, vamos assinalar um dia muito importante.
2: Exatamente, Dia Mundial da Alimentação, amanhã.
0: Portanto, o programa de hoje vai centrar-se um bocadinho neste tema.
2: Exatamente. As histórias vão um bocadinho ao encontro da alimentação, vão falar disso, da alimentação saudável.
0: Professora Cristiana, a par de uma alimentação saudável, ter muita higiene, e hoje assinalamos outro dia. Assinalamos o Dia Mundial da Lavagem das Mãos, que também é algo muito importante.
1: É muito importante mesmo. Uma alimentação equilibrada é muito importante, mas é muito importante as nossas mãos e o nosso corpo estar limpo para que a alimentação depois também seja adquirida em condições.
0: Claro,
1: e portanto,
0: sim.
1: Lavar as mãos antes de comer é fundamental.
0: Há quem diga que é assim uma espécie de uma vacina que nós podemos administrar a nós próprios.
2: Exatamente.
0: Olha, nós vamos então fazer aqui uma pausa e temos por acaso uma música que tem a ver com a alimentação. Esta é uma música infantil do professor Idalécio, chama-se Eu Vou Comer, uma alimentação saudável. É para começar antes de irmos à primeira história da tarde. Por isso faço o convite a todos aqueles que nos escutam, crianças, pais, avós, tios, toda a gente, juntem-se todos, porque daqui a pouco vai haver história.

0: Olha, por acaso a esta hora já ia uma sopinha. É a vida, já estou com fominha. Entretanto, aí, a você que nos ouve em casa, no carro, no parque, onde estiver, nós hoje estamos a falar sobre uma alimentação saudável. É sobre isso que as histórias também se vão debruçar hoje, porque amanhã vamos assinalar o Dia Mundial da Alimentação. Hoje temos a professora Cristiana e a professora Inês em estúdio e a professora Cristiana vai ser a primeira a contar uma história.
1: É verdade.
0: Professora Cristiana, como é que se chama a tua história?
1: A minha história chama-se O Leão Vegetariano.
0: Olha que maravilha.
1: Conheces algum?
0: Por acaso não conheço nenhum.
1: Eu por acaso também não conhecia.
0: Agora vamos ficar a conhecer. Então, sem mais demoras, vamos ouvir a história do leão vegetariano.
1: O leão da história que agora começa leva a história inteira a sofrer, da bicharada que nele tropeça e que pensa que ela vai comer. Ora, o nosso amigo bem quer avisar que com ele não há perigo, mas antes que consiga explicar, já fugiu tudo para o abrigo. É que o leão da história que ouves não gosta de comer outros animais. Ele gosta mesmo é de couves, alfaces, cenouras e coisas que tais. Sim, bem sei que não é comum um leão vegetariano, mas agora já conhecem um. É este mesmo, o leão Adriano. Dê-lhe courgettes, tomates, até relva, e a vê-lo de língua de fora a babar. Digam, por favor, aos animais da selva que não é preciso escapar. Juntem-se a ele, sem se porem já a tremer. Só quer amigos, o nosso leão Adriano. E não, ele não vos quer comer. Já se esqueceram que é vegetariano?
0: Muito bem, esta história é muito bonita e nós daqui a pouco já vamos falar um bocadinho dela. Para já, vamos a mais uma canção. Esta é a Roda dos Alimentos. É um tema aqui da Nina Toc Toc, disse-me a professora Inês, que é a filha da Xana Toc Toc.

Vegetais. Leite.

0: Ovos.
1: Ovos.
0: Vegetais.

0: comer bem dar-te energia, dá sim senhor, e devemos de facto ter uma alimentação equilibrada, uma alimentação saudável para crescermos todos fortes e cheios de energia. O Leão Adriano, professora Cristiana, era mais vegetariano, que não é comum porque os leões são carnívoros.
1: Pois, mas já sabes que no mundo das histórias tudo é possível, não há nada que não possa acontecer.
0: E a verdade é que, de facto, há muita gente que opta por seguir uma alimentação vegetariana ou vegan, sem, mesmo desta forma, com esta alimentação assim mais vegetariana ou vegan, conseguem também ter uma alimentação saudável e ir buscar, muitas vezes, sim, aquilo que precisam, certos e determinados alimentos.
1: É mais difícil, dá muito trabalho. Mas claro que se consegue, porque o importante é ter a quantidade certa de proteínas, no caso, estamos a falar da carne, que é aquilo que a carne dá, e dos outros nutrientes todos, claro. E as proteínas não estão só na carne e claro, no peixe. E as leguminosas são uma fonte muito importante de proteínas. Portanto, quem não come carne depois tem que ter cuidado com a quantidade de feijão, grão, lentilhas, ervilhas, das leguminosas que come. E claro que dá mais trabalho fazer refeições equilibradas, mas é perfeitamente possível e há imensa gente vegetariana e até vegan hoje em dia.
0: Claro que sim. Professor Inês, devia de ser um leão, este leão Adriano, todo elegante.
2: Elegantérrimo. Elegantérrimo. Se bem que ser vegetariano não quer dizer que se coma melhor ou que seja mais elegante, não
0: claro,
2: é? Só porque comer carne ou comer peixe não quer dizer que a gente engordemos mais um bocadinho.
1: Claro.
2: Mas realmente as opções são menores.
0: É isso mesmo, mas olha, ouvimos esta história de um leão que gostava muito de ser amigo dos outros animais e podiam de facto estar com ele porque ele não iria ter nenhuma vontade de comer
1: claro,
0: assim um veado ou outro animal que por ele passasse. Podiam ser só amigos, não é?
1: Ele tinha com certeza um leque de amigos muito maior do que os outros leões lá da selva.
2: Com certeza, com certeza.
0: Nós daqui a pouco vamos ter mais outra história, vai ser contada aqui pela nossa amiga professora Inês, que também tem uma história preparada. Entretanto, nós também daqui a pouco vamos ficar a saber o que é que a escola vai organizar no Dia Mundial da Alimentação. Fazem sempre assim algumas atividades com as crianças, não fazem?
2: Sim, uhum, sim, sempre.
0: Então, nós vamos guardar aqui um bocadinho de segredo, daqui a pouco já voltamos. Vamos ouvir mais uma canção e esta faz-me recuar até aos anos 80, finais dos anos 80 e inícios dos anos 90. Rua Sésamo, não é da altura da Inês?
2: Mas eu via a Rua Sésamo. Eu tinha DVDs e cassetes, livros
0: com
2: a
0: Alexandra
2: Sésamo,
0: Lencastre.
2: Com a Alexandra Lencastre.
0: Muito bem, com o Popas. Gostava muito do Monstro das Bolachas. Portanto, havia lá na Rua Sésamo esta canção que se chama Eu Gosto de Sopa. Uhum. Eu também.
1: Eu também.
2: Eu também.
1: Muito.
0: Então vamos ouvir.

0: Eu espero que vocês estejam a fazer a coreografia aí por casa. Olha que aqui no estúdio houve alguém que esteve a fazer coreografia. Eu vi, mas eu não vou dizer nada. Olha, nós vamos então agora ouvir a segunda história da tarde e esta vai ser contada pela professora Inês Gama. Está preparada?
1: Claro que sim.
0: Então vamos a isso.
1: Então a história que eu vou contar chama-se A Sopa Verde. É uma história que costuma fazer muito sucesso entre as crianças. E é a história de um porquinho que ficou doente, com dor de barriga e precisou de ir ao médico. Ai, ai, ai, ai, ai. Quis para mim esta manhã o meu malfadado destino. Que o doutor Leitão, o meu pediatra, me achasse assim, franzino. Eu nem queria acreditar. Estava tudo a correr mal. Todos os dias uma sopa com uma pitada de sal. Eu não queria nada comer sopa. Fui para casa. Voltei triste e amuado. Mas claro, ninguém queria saber. E logo a chegar a casa, nem imaginam, vi logo uma sopa verde a ferver. Sopa verde? Ah, que enganados que eles estão. Na minha boca não hão de a pôr, não. Hei de pular, hei de guinchar, hei de estrebuchar, mas jamais comerei um caldo daquela cor. Mas vou pensar numa solução. Já sei! Quero sopa de laranja. De certeza que é muito mais saborosa do que batata, repolho, nabo. Ai, que mixórdia tão duvidosa. É isso, sopa de laranja. O meu pai, passado um tempo, finalmente lá disse que sim. Lavou as laranjas, claro, contrariado, e cozinhou-as só para mim. Finalmente estava pronta a minha sopa de laranja. Cor de laranja, naturalmente. Que ideia tão apetecível que eu tive assim, de repente. O meu pai deu-me uma colher da minha sopa de laranja e... Que sabor tão esquisito! Ai, não quero mais, deita fora! Olha que se me dás outra vez, eu grito. Ai, mas que ideia péssima que eu fui ter. Mas eu vou ter outra. Já sei. Quero sopa de morango. Que eu sou de gosto nobre. Não como cebola, nem couve, nem alho. Nem coisas com um sabor tão pobre. É sopa de morango que eu quero. O meu pai, passado um tempo, finalmente lá disse que sim. Lavou os morangos, irritado. E cozinhou-os só para mim. Finalmente, a minha sopa de morango estava prontinha. De um vermelho transparente tão bonita. Desta vez acertei. Estou a ficar experiente. Fui provar uma colher da minha sopa de morango. Que sabor horroroso! Basta. Não quero mais. Tenho de ser mais cuidadoso. Tenho que escolher com mais cuidado as minhas sopas. Mas eu vou ter outra ideia. Já sei, quero sopa de chocolate. Não vai falhar, não há nada que eu goste mais. Qual alho francês, qual quê, qual fava. Não desejo a ninguém tal sorte. Eu quero sim, é sopa de chocolate. O meu pai, passado um tempo, finalmente disse que sim. Lavou o chocolate bem furioso e cozinhou-o só para mim. Finalmente estava pronta a minha sopa. Que cheirinho! Castanha e apetitosa. Comer assim não custa nada. A sopa tem mesmo é que ser saborosa. Fui provar uma colher da minha sopa de chocolate. Que horror! Até me falta o ar. Esta sopa é a pior de todas. Mas para a próxima eu vou acertar. Ai, que ideia a minha. Chega! Estou farto, disse o meu pai. Não há pachorra para tantas asneiras. Vou-te fazer uma sopa de hortaliças. Quer queiras, quer não queiras. O meu pai, nem sabem, lavou couve, lavou cenoura, nabo, e como se isso não chegasse, ainda juntou grande bico, cebola, até alho e espinafre. A sopa ficou verde. Finalmente estava pronta. Toda verde. Ai, que triste fim. Como é que se pode gostar de uma sopa com tanta coisa ruim? Fui provar uma colher de sopa. Que sopa deliciosa! Sopa verde é que é boa! Vitória, acabou-se a história.
0: Pois é, ele descobriu que a sopa verde é que era boa. Nós já vamos falar da história, entretanto, temos a Sónia Araújo, comer sopa.

0: Comer fruta, ai que maravilha! Duas das canções da Sónia Araújo, com canções tão, tão bonitas. Nós estamos a celebrar o Dia Mundial da Alimentação, que é assinalado esta sexta-feira, dia 16 de outubro. Entretanto, há pouco ouvíamos a história do porquinho que afinal... Que afinal gostava muito de sopinha verde, nem ele sabia. Oh, professor Inês, de facto nós olhamos para o verde da sopa e às vezes a reação não é tão boa.
1: É, às vezes não é o aspecto, se calhar, mais apetecível, principalmente para as crianças. Às vezes assim mais verde, mais cor de laranja, mas depois quando as crianças provam, a sopa é sempre muito boa.
0: É verdade. Ele tentou de várias maneiras. Sopa de chocolate, sopa de morango, sopa de laranja.
1: Sopa de laranja, exatamente. E percebeu no final que afinal aquelas frutas são saborosas e o chocolate, que não faz tão bem, afinal não servem para fazer sopa. Sopa tem que ser com legumes.
0: Claro que sim. Sopa com legumes, um suminho, um batido, aí sim pode ser com as frutas, que fica também tão bom e tão fresquinho de beber. Professora Cristiana, gostas de sopa verde?
2: Adoro sopa. Verde, cor de laranja, até aquele vermelho acastanhado quando tem beterraba. Não, é chocolate. Estavas à espera que eu dissesse chocolate.
0: Pois é.
2: Mas gosto muito de sopa de legumes.
0: As crianças que nos estão a ouvir devem estar neste preciso momento a dizer: eu adoro sopa de cenoura, eu adoro sopa de feijão, eu adoro sopa...
2: Eu espero que sim.
0: Eu acho que sim. Qual é que é a tua sopa favorita?
2: A minha?
0: Alguma? Todas.
2: Pronto,
0: as sopas.
2: Pronto, eu gosto de quase... Eu acho que gosto de todas as sopas de legumes, mas eu gosto muito, muito de agrião. Uma sopa
0: gosto.
2: Com agrião tem um gostinho especial.
0: E aqui a Inês, qual é a sopa favorita?
1: Eu adoro sopa de tomate.
0: Que maravilha! Eu gosto muito de sopa de cenoura. Nós estamos para aqui a falar de sopas. Há pouco também estávamos a falar de frutas. Estávamos a ouvir a Sónia Araújo. Qual é que é a vossa fruta favorita, Inês?
1: Morango.
2: Não é fácil. Eu penso que hoje em dia é tangerina, mas eu gosto também de muitas frutas.
0: Eu se calhar vou buscar uma fruta sazonal, que é a melancia. Eu adoro a melancia. É mesmo muito, muito bom. Mas é uma fruta que nós comemos na altura do verão.
2: Sim, sim.
0: Daí ser uma fruta sazonal. Olha, nós amanhã vamos assinalar o Dia Mundial da Alimentação. Convém dizer que este dia celebra-se sempre a 16 de outubro. É organizado uma data organizada pelas Nações Unidas para a Agricultura e Alimentação e foi criada em 1945, esta organização. Contudo, este Dia Mundial da Alimentação começou a ser formalmente assinalado desde 1981. Ui, já lá vão tantos anos, hã?
2: É
0: muitos
2: verdade.
0: E muitos anos. Este ano, 2026, é sob o lema Inovar Hoje, Nutrir Amanhã. As Nações Unidas focam-se na busca de soluções inovadoras e no investimento recorde em sistemas agroalimentares para apoiar as comunidades mais vulneráveis. Se calhar são palavras um bocadinho mais complicadas para vocês perceberem. Contudo, o importante é arranjar soluções para que os sistemas de onde vem a nossa alimentação sejam mais fáceis de chegar a todas as pessoas e principalmente naquelas comunidades um bocadinho mais pobres, mais vulneráveis. É este o lema, então, de 2026. Eu sei, professor Inês, que vocês na escola também assinalam este Dia Mundial da Alimentação. E de que forma é que vocês o fazem com os alunos?
1: Nós amanhã vamos fazer na escola a Feira das Sopas. A escola vai oferecer as sopas às crianças. E os pais vão mandar de casa uma marmita, que nós pedimos que fosse saudável, não é? Porque, como a professora Cristiana disse há pouco, a sopa só por si não é uma refeição completa. E então que mandem de casa uma marmita saudável e uma peça de fruta para acompanhar como sobremesa.
0: Muito bem, professora Cristiana, já não é a primeira vez que fazem esta atividade da marmita saudável.
2: Uhum.
0: As crianças percebem bem o que é comer de forma saudável? Percebem que há alimentos que fazem bem e outros menos
2: percebem.
0: Bem?
2: Perceber, percebem. É claro que às vezes há alimentos que elas sabem que são saudáveis e para os quais elas não estão ainda muito predispostas para comer e para gostar, mas é tudo uma questão de hábito e muitas vezes a aparência diz-lhes que elas não vão gostar e elas às vezes nem experimentam. É como a história do porquinho com a sopinha verde. Acontece muitas vezes elas olharem para um sítio onde há courgette, rabanetes, beterraba, pepino, até cenoura, e dizer que não gostam. E depois, quando provam, dizem: ah, e afinal eu gosto. Afinal, eu não sabia que gostava. Portanto, é bom ir experimentando. Além disso, os paladares educam-se, não são sempre iguais ao longo da vida. E, portanto, quanto mais experimentarem, mais sabores novos podem descobrir e mais saudável pode ficar a sua alimentação.
0: Claro que sim, professor Inês. Geralmente as crianças têm alguma dificuldade em comer alface, saladas, porque acham que aquilo não sabe nada. Mas, de facto, é como dizia a professora Cristiana, às vezes é preciso educar-nos a comer.
1: Exatamente, exatamente. E há quem diga que para nós conseguirmos gostar de alguma coisa temos que experimentar 20 vezes. Até dizermos que não gostamos, experimentamos 20 vezes. Eu costumo dizer isso às crianças.
0: Olha, eu vou-vos dar outro conselho. Fechem os olhos. E comam uma colher de sopa de olhos fechados e depois saboreiem. E aí vocês vão ver, ah, afinal é mesmo bom. Aí depois já podem comer com os olhos abertos, convém, não é? Entretanto, são apenas aqui alguns truques e dicas. E como disse a professora Inês, experimentar 20 vezes aqui. Não podem dizer que não gostam sem provar 20 vezes.
1: Exatamente.
0: É isso mesmo. Olha, estamos a falar de alimentação saudável. E há bocadinho veio aqui à conversa Os Heróis da Fruta, que é um projeto, uma iniciativa, há mesmo quem diga que é a maior iniciativa de literacia alimentar em ambiente escolar em Portugal. Foi desenhada e promovida pela Associação Portuguesa contra a Obesidade Infantil desde 2011. E os Heróis da Fruta também já chegaram aqui a Santa Maria, há uns anos na Escola de Santo Espírito, e há vários hinos, várias canções dos Heróis da Fruta, e eu quero também partilhar neste nosso programa.
2: Claro que sim.
0: Heróis da Fruta.

0: A verdade é que por aqui, no Hora do Arco-Íris, tem de aparecer o balão mágico super fantástico, não é, professora Cristiana?
1: É verdade. Porque a alimentação saudável é muito importante, mas a amizade também é.
0: Estamos por aqui a falar de uma alimentação saudável, mas não falamos de algo que é essencial à vida, porque sem ela não há vida. Eu acho que todas as crianças sabem do que é que estamos a falar, não é, professora Inês?
2: Acho que sim, eu acho que sim.
0: Portanto, se não tivermos água, não há vida. Os seres humanos precisam dela para viver, para fazer determinadas e variadas coisas, mas acima de tudo precisamos de água para beber. As nossas células precisam de água. E é de facto, professora Cristiana, importante passar também esta informação às crianças de que a água é essencial.
1: Sim, a água é essencial, a água faz-nos muito bem em termos de saúde, é fundamental para os seres humanos, como tu disseste, para os outros seres vivos também, para nós podermos também depois ir buscar os legumes e as frutas, teve que haver água para esses legumes e essas frutas crescerem. E tem também um papel muito importante à mesa, porque substitui outras bebidas que nos fazem mal. Portanto, se nos habituarmos de pequeninos a beber água às refeições, já não temos aquela tendência de ir buscar um sumo, de ir buscar uma Coca-Cola, alguma coisa terrível como uma Coca-Cola, ou outras coisas no género. Habituamos-nos à água, a água é muito boa, e não é só durante as refeições, é durante todo o dia.
0: Claro. Claro que sim, os especialistas, os nutricionistas, professora Inês, dizem que é necessário bebermos muita aguinha durante o dia.
2: Exatamente, e não é à toa que ela está no centro da roda dos alimentos.
1: Uhum.
2: A água está no centro porque é realmente o mais importante para a nossa sobrevivência e para o nosso dia-a-dia.
0: E sem água não há vida, ela é importante para as mais variadas coisas. Olha, por exemplo, hoje estamos a celebrar o Dia Mundial da Lavagem das Mãos.
1: Uhum.
0: E não podemos lavar as mãos sem água.
1: Pois não.
0: Já tentaram? Eu acho que não vai dar muito certo.
1: Não dá certo.
0: Professora Cristiana, sabias que devemos lavar as mãos pelo menos durante um minuto?
1: Sim. Essa foi uma aprendizagem que aquele período negro do Covid nos trouxe, em que toda a gente aprendeu como é que se deve realmente lavar as mãos, e lavar as mãos não é só passar as mãos ali por baixo da torneira com um bocadinho de sabonete assim rápido, é preciso ir a todos os sítios das mãos, entre os dedos, passar com os dedos em várias posições, os punhos também. Portanto, a aprendizagem de lavar as mãos é uma aprendizagem também muito importante.
0: Professora Inês, e devemos, acima de tudo, lavar as mãos antes de comer e depois de irmos à casa de banho.
2: Exatamente, antes de comer, depois de ir à casa de banho, depois de nos assoarmos o nariz, por exemplo, depois de estarmos a brincar, mais para as crianças, depois de estarmos a brincar no recreio antes de entrar na sala, uhum, também é bom lavar as mãos.
0: Porque, de facto, nas nossas mãos ficam muitas bactérias, muitos micróbios que fazem mal, podem fazer mal à nossa saúde. E a UNICEF, que é o Fundo das Nações Unidas para as Crianças, diz mesmo que a lavagem correta das mãos pode reduzir em até 41% as mortes de recém-nascidos. Não acontece nos países desenvolvidos, mas infelizmente nos países subdesenvolvidos há muita mortalidade infantil, são muitas as crianças a morrerem, e o simples ato de lavar as mãos pode salvar vidas. Portanto, não se esqueçam, é preciso lavar as mãozinhas. Quando dizem para ir lavar as mãos, não é para ir de cara fechada nem zangados. Vão mesmo lavar as mãos porque é mesmo importante. Estávamos aqui a falar de água e temos aqui uma canção que se chama A Água é Mágica. Vamos ouvir?

0: água é mágica, e eu concordo, é de facto mágica. Olha, há pouco falamos de algumas atividades que vão ser desenvolvidas na escola, nomeadamente a Feira das Sopas, onde as crianças vão poder comer sopinha. Mas atenção, esta Feira das Sopas, professora Cristiana, é, como de há uns anos a esta parte, desenvolvida na Escola Básica e Secundária de Santa Maria, e acaba também por ser aberta um pouco a toda a comunidade e a toda a população.
1: Sim. Portanto, esta atividade é uma atividade da Unidade Orgânica da Escola Básica e Secundária de Santa Maria, portanto, que abrange todas as escolas, todos os edifícios escolares de Santa Maria. É organizada lá na escola, tem lugar lá na escola e está aberta a toda a população, portanto as pessoas podem todas participar e ir lá comer. Normalmente, nós ali na Escola da Vila normalmente não vamos, porque são muitas crianças e depois acaba por ser muito complicado arranjar lugar, e então pedimos à escola que nos dê as sopas para comer na nossa claro. Escola de Vila do Porto. Mas, e portanto, normalmente eu não vou, mas sei por linhas travessas e de quando ia, que há sempre uma grande variedade de sopas e sempre muito saborosas, e vale mesmo a pena. Portanto, se amanhã tiverem oportunidade, vão almoçar à escola, à Feira das Sopas.
0: E iniciativas como estas são de salutar. Portanto, sim, amanhã, professora Inês, é sopinha de certeza ao almoço.
2: Amanhã é sopinha de certeza para todos.
0: Para todos, toda queres a gente vai comer sopa. E depois há a particularidade, quando há muitas sopas à escolha, de nós podermos escolher a sopa que mais gostamos. Isso também é muito bom. E de facto existem uma enorme variedade de sopas.
1: Sim.
0: Qual é a sopa que a professora Inês faz melhor?
2: É tomate.
0: É mesmo?
2: É mesmo de tomate.
0: Professora Cristiana, sopa?
1: Sopa de legumes. Eu gosto de misturar vários legumes, é conforme aquilo que vou arranjando e que me apetece na altura.
0: Claro.
1: E portanto, não é uma sopa específica, mas é sopa de legumes, e tenho sempre em casa. Verão e inverno, há sempre sopa de legumes em minha casa.
0: Que maravilha! Já sei onde é que vamos almoçar.
1: Sopinha?
0: Amanhã é na escola. Amanhã é na escola. E depois vai ser em casa da professora Cristiana.
1: Combinado.
0: Estou a brincar, estou a brincar. Estamos a 8 minutos para o final deste nosso programa. Afinal, já viram, isto passa tudo, tudo muito rápido.
1: Voa.
0: Nós vamos guardar também um bocadinho de espaço para mandar beijinhos, como é a panágio deste nosso Hora do Arco-Íris. Para já, nós vamos ouvir aqui mais uma canção. E esta também é da Sónia Araújo, mas fala de sermos saudáveis. E não conseguimos ser saudáveis apenas e só através da alimentação. Há uma série de coisas que podemos e devemos fazer para sermos saudáveis.

0: Esta é a Sónia Araújo, ser saudável. E, de facto, é importante termos hábitos de vida saudáveis para crescermos fortes. E, mais uma vez, vem aí a palavra saudável, porque é, de facto, muitíssimo importante. Entretanto, esta é a altura certinha, onde nós guardamos sempre aqui alguns minutinhos do final do nosso programa, para mandarmos aqueles beijinhos. E hoje vai ser a professora Inês a primeira a mandar beijinhos. Ah, pois vai. Pois vai, sim senhora.
1: Que bela tarefa. Para as minhas crianças, claro. Os meus alunos. Eu mandaria para a minha família, eles não ouvem. Mas
0: podem ouvir.
1: Mas porque... quem sabe se não irão ouvir. Para a minha família, os meus pais, os meus avós, os meus irmãos, os meus tios, primos. Uma grande família. Para as minhas crianças e para os meus amigos aqui de Santa Maria também.
0: Professora Cristiana, e os seus beijinhos vão para quem?
2: Os meus beijinhos vão, como sempre, para todas as crianças que estão a ouvir. Mesmo as crianças maiores.
0: Porque, de facto, nós estamos com vocês todas as quintas-feiras, mas não nos podemos esquecer que no sábado o que é que vai acontecer? O que é?
2: No sábado temos a repetição do programa entre as 2 e as 3 da tarde.
0: Pois é, se não teve a oportunidade de ouvir o programa, pode então fazê-lo no sábado. Estávamos aqui a desafiar também a professora Inês a ouvir o programa no próximo sábado, é às 14 horas, portanto estão todos convidados a ouvir esta repetição. Nós vamos voltar na próxima quinta, professora.
2: Sim, na próxima quinta temos aqui novamente uma turma de quarto ano e, portanto, já teremos o estúdio cheio de crianças.
0: É isso mesmo. Gostou da experiência, professora Inês?
1: Gostei, gostei. Um bocadinho nervosa, mas gostei.
0: Então, olha, nós também podemos combinar para mais alguma hora do arco-íris quando não tivermos crianças em estúdio.
1: Sim, sim.
0: Porque este espaço geralmente é delas, é sempre das crianças. Quando há a oportunidade de termos algumas convidadas e convidados, gostamos sempre de os receber por aqui. E vamos terminar com a Subia para o Lado, a versão do Panda e dos Caricas, que é uma versão muito gira. Obrigado a todos pela sintonia. Não se esqueçam então que podem voltar a ouvir este programa no sábado às 14 horas. Beijinhos.
1: Beijinhos. Fiquem bem. Beijinhos.

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4: Boa tarde. São 19 horas.

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1: É preciso que vivamos cada dia com um sorriso na face, de nutrirmos um sentimento genuíno de felicidade connosco e com os outros. Não importa as suas condições de vida ou os problemas que possa estar a enfrentar neste momento. Sei que nem sempre é fácil sorrirmos ou até mesmo voltarmos a sorrir depois de uma situação complicada. Mas lembre-se que o sorriso tem a capacidade de modificar tudo à nossa volta. Tem a capacidade de criar um ambiente de harmonia. Está comprovado que um sorriso, assim como o bom humor e o otimismo, são vacinas contra todo tipo de doenças. O funcionamento do corpo melhora e várias dores diminuem visivelmente quando somos mais otimistas com a vida. Pense nisto e seja feliz.

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